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0: bom que é recordar grandes músicas e melhor ainda é recordá-las consigo. Boa noite, seja bem-vindo. 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

0: Está a ouvir a Tágid, a rádio dos bons velhos tempos, que lhe dá a ouvir músicas intemporais, daquelas que é sempre bom recordar, algumas até com alguma emoção. 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Espero que goste. Boa noite.
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2: Boa noite, seja muito bem-vindo. Está a ouvir a Rádio Tágide, aquela que lhe dá a ouvir grandes recordações. Obrigado pela sua companhia nas madrugadas de rádio.
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E assim caminhamos juntos nesta madrugada com muita música. É tão bom ter a sua companhia aí desse lado. Boa noite, seja bem-vindo à Tágide, a rádio dos bons velhos tempos.

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Se está a trabalhar na nossa companhia, saiba que é um prazer poder levar até si estas músicas que, certamente, ajudam a que a noite corra melhor. Eu, pela minha parte, tenho todo o gosto em passá-las para si. Fique por aí comigo e tenha uma ótima noite com a Tágide.

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3: Um dos maiores prazeres que tenho é poder levar até si as grandes músicas de todos os tempos que só a Tagi lhe dá a ouvir. E eu sei que também gosta. Por isso, fique por aí e faça-me companhia em mais esta madrugada na Rádio dos Bons Velhos Tempos.

0: 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No início de cada madrugada, cabe-me a mim, Luís Barbosa, escolher todas as músicas que por aqui vão tocando. Obrigado por me fazer companhia aí desse lado. Deixe-se ficar. Tenha uma boa noite.
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0: Se só agora chegou até nós, seja muito bem-vindo. Saiba que no início das madrugadas da Tágide, até às 4 da manhã, sou eu, Luís Barbosa, quem escolhe todas as músicas que vão tocando por aqui. Tenha uma grande noite com a rádio dos bons velhos tempos.
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0: 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Bom dia, boa tarde ou boa noite, dependendo da hora e do local onde nos esteja a ouvir. 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

E assim acontece nas madrugadas da Tágid, irmos lá atrás no tempo buscar grandes músicas. Eu diria até as melhores músicas de sempre. É aqui, na rádio dos bons velhos tempos, que pode ouvir todas as músicas da sua vida. Eu sou o Luís Barbosa e desejo-lhe uma noite fantástica na nossa companhia.

0: que é a boa música que procura ouvir esta noite, deixe-me que lhe diga que, na modéstia à parte, preparei para hoje uma grande seleção musical. Está, portanto, no sítio certo para passar uma noite magnífica, com músicas extraordinárias. Obrigado por estar connosco.
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6: Boa noite. Seja bem-vindo às madrugadas da rádio em radiotagide.pt. Eu sou o Luís Barbosa e tenho muito gosto em fazer-lhe companhia até às 4 da manhã. Fique por aí comigo.

0: E cá estou eu novamente, literalmente, a dar-lhe música. Sou Luís Barbosa e sou o responsável pela seleção musical desta noite. Espero que goste. Boa noite.
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0: Juntos, nas madrugadas da rádio, vamos ouvindo as músicas que nos marcaram a vida, que nos fazem recordar outros tempos e que, em alguns casos, até nos aceleram o coração. E isto só estás lhe dá a ouvir. Tenha uma boa noite.
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2: Só na Tágide lhe damos a ouvir músicas que já não ouvem mais lado nenhum. Eu escolhi um par delas para ouvirmos esta noite. Fique por aí para as recordarmos juntos.

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Agora, se você for leão, carneiro ou sagitário, aí você é fogo, menino. 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

E é mesmo só aqui na Tajit que consegue ouvir músicas que já não tocam em mais lado nenhum. Algumas, aposto, já quase não se lembrava delas. Verdade? Então faça-nos companhia, porque ainda há muitas mais para ouvir nesta madrugada. Boa noite.

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Sabe que aqui, a qualquer instante, irá de certeza tocar aquela música de que tanto gosta e que já não ouvia há tanto tempo. Só em radiotágide.pt pode ouvir estas tão boas recordações. Deixe-se ficar por aí. A mim também me sabe bem a sua companhia.

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3: Quatro horas e quatro minutos. Seja muito bem-vindo à Tagit, a rádio dos bons velhos tempos. Boa noite.

E são assim as madrugadas da rádio, aqui em radiotagido.pt. Muitas músicas e muitas recordações musicais, como já não ouvem mais lado nenhum. Que bom que é recordar. Obrigado por recordar comigo aí desse lado.

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0: E cá estou eu nesta viagem até às 6 da manhã, aqui na Rádio dos Bons Velhos Tempos. Faça-me companhia, vai ver que vai mesmo valer a pena. Por aqui vão passando todas as músicas da sua vida.
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0: 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Eu sou Aurélio Luiz e estou todas as madrugadas aqui a fazer-lhe companhia das 4 às 6 da manhã. Deixe-se ficar desse lado. Boa noite.
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0: A sua música já passou hoje? Será que está aqui na lista que preparei hoje para si? Não se preocupe. Se não for desta, passará certamente a qualquer instante. Fique atento, deixe-se ficar por aí. Nós adoramos ter a sua companhia.
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4: Olá, boa noite. Está com a Rádio Tágida. Eu sou Aurélio Luiz. O meu objetivo é que embarque comigo nesta viagem de recordações musicais. É verdade, grandes recordações aqui na Rádio dos Bons Velhos Tempos. Consigo até às 6. Deixe-se ficar por aí. Obrigado pela sua companhia.

Se a sua vida tem uma música, já sabe que a qualquer instante ela irá passar aqui na Rádio dos Bons Velhos Tempos. Quantas músicas já ouviu aqui na tarde e das quais já quase não se lembrava? Pois é, nós não deixamos que se esqueça. Basta ficar aí desse lado, fazer-nos companhia, vai ser surpreendido a todo instante. Deixe ficar. Boa noite.

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1: Seja bem-vindo à Tágida em RadioTágido.pt. Eu sou a Aurélio Luís e estou consigo no final de cada madrugada. Até às 6 da manhã. Boa noite.
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1: Mais uma vez, boa noite. Está com a Rádio dos Bons Velhos Tempos. Aqui, no final de cada madrugada, passo para si muitas daquelas músicas que há um tempo não ouvi na rádio. Eu sou Aurélio Luís e faço-lhe companhia de segunda a sexta-feira entre as 4 e as 6 da manhã.

E é só aqui na Tajid que consegue ouvir músicas de outros tempos, que já não ouvem mais lado nenhum. Eu trago-lhe todas as noites grandes recordações. Espero que goste. Fique por aí comigo.

São já só 4 minutos que nos separam do final destas 2 horas aqui comigo, Aurélio Luís, nas madrugadas da Tácito. Volto amanhã às 4. Volto também, pois também me sabe bem a sua companhia aí desse lado. Tenham um bom dia e até amanhã.

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0: Se a sua vida tem uma música, pode ter a certeza que a qualquer momento a vai ouvir aqui na Tangit. Sou Lena Gomes e tenho muito gosto em fazer-lhe companhia até às 9 da manhã. Fique por aí comigo. É bom saber que está ligado connosco.
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1: Que bom que é recordar grandes músicas e, melhor ainda, é recordá-las consigo. Bom dia, seja bem-vindo. Esta é a Tagit, a rádio dos bons velhos tempos. E depois das 9 horas, quem chega é o Carlos Aparício, que lhe traz mais uma emissão do 9 e Picos. Por isso já sabe, vale a pena continuar bem ligado em radiotagit.pt.
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0: Entre as 6 e as 9 da manhã, sou eu, Helena Gomes, quem lhe dá a ouvir as músicas da sua vida. Aqui, na Tagit, a rádio dos bons velhos tempos. Bom dia!
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0: E assim caminhamos juntos nesta manhã com muita música. É tão bom ter a sua companhia aí desse lado. 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

0: cá estou eu novamente a dar-lhe música. Sou Helena Gomes e espero que goste das músicas que partilho consigo. Bom dia!
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0: 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No início de cada manhã, cabe-me a mim, Lena Gomes, escolher todas as músicas que por aqui vão tocando. Obrigada por me fazer companhia aí desse lado. Deixe-se ficar. Tenha uma grande manhã. 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

É Vibrantes que ouvimos recordações musicais para todos os cantos do mundo. 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Bom dia, boa tarde ou boa noite, dependendo da hora e do local onde nos esteja a ouvir. 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

Espero que lhe saiba tão bem assim ouvir as músicas que trouxe esta manhã, como sabe a mim passá-las e ouvi-las aqui deste lado. Foram escolhidas a dedo para lhe fazer a melhor companhia possível.

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Viva, bom dia! É tão bom saber que está aí desse lado para ouvir todas as músicas que escolhi para passar esta manhã. Espero que goste. Bom dia!

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3: Muito bom dia. O presidente do Chega, André Ventura, e dois deputados, Paulo Seco e Francisco Gomes, serão ouvidos pela Polícia Judiciária no âmbito da investigação à alegada invasão ao gabinete do presidente do partido, que decorreu no final de julho. A informação foi avançada pela SIC Notícias, que deu ainda conta de que os pedidos de levantamento da imunidade parlamentar já estão na Assembleia da República, mas ainda não terão sido distribuídos. Segundo a emissora, os pedidos para a imunidade parlamentar foram enviados pelo Ministério Público para a 15ª Comissão da Assembleia da República e deverão ser votados em setembro. Só depois da votação é que André Ventura, Paulo Seco e Francisco Gomes poderão ser ouvidos pelas autoridades. Fonte do Partido Chega confirmou que o partido recebeu um pedido para serem ouvidos como testemunhas os elementos do Chega referidos. O presidente e o partido também pediram para ser assistentes no processo, acrescentou a mesma fonte. A Polícia Judiciária não prestou esclarecimentos, dado que o caso está em segredo de Justiça. O Ministério Público abriu um inquérito à alegada invasão ao gabinete do líder do Chega, espaço que foi encontrado com papéis no chão e uma confusão instalada. As imagens do espaço foram partilhadas pelo presidente do Chega nas redes sociais. O incêndio que deflagrou no sábado, dia 22 de agosto, em Moriscas, no concelho de Abrantes, provocou danos em algumas tubagens e uniões de captação de água da Fonte dos Amores, podendo causar interrupções no abastecimento nos próximos dias. A Junta de Freguesia de Moriscas informou através das redes sociais que houve tubagem da Fonte dos Amores que queimou devido ao incêndio que atingiu a freguesia nos dias 22 e 23 de agosto, adiantando que poderá haver algum período com interrupção da água. Declarações à Antena Livre, a Presidente da Junta de Freguesia de Moriscas, Paula Lopes, explicou que o incêndio passou pela zona onde se encontra a tubagem da captação que conduz a água até à Fonte dos Amores.
4: Olá, boa tarde. Então, é assim, foi uns dias muito complicados, onde houve o incêndio e que queimou alguma área, infelizmente, mas felizmente não afetou casas nenhumas, nem ninguém ficou desalojado nem nada, por isso felizmente. E agradeço, aproveito para agradecer aos bombeiros que foram incansáveis. Uhum. E é assim, o que estragou aqui na freguesia foi mais algumas uniões e tubagens na parte da Fonte dos Amores. Hoje já estamos a proceder à manutenção e à reparação dessas tubagens que foram queimadas.
5: Ou seja, só para que se perceba, o incêndio passou pela zona onde passa a tubagem, na captação de água da que vai ter depois à Fonte dos Amores.
4: Sim. Não queimou a mina, mas passou na zona onde passa a tubagem. Uhum. E houve certos sítios que o calor era imenso e então derreteu algumas uniões. Uhum. E alguns pontos ficaram mais fracos também. Estamos a tratar do assunto. Hoje eles foram para lá, em princípio hoje fica resolvido, mas eu quero aguardar mais uns tempos para proceder novamente às análises das águas para ver se está tudo bem.
3: A autarca aconselha por isso a quem habitualmente utiliza a Fonte dos Amores a aguardar por uma indicação oficial da Junta de Freguesia através dos seus canais de comunicação, confirmando que as análises realizadas garantem a qualidade da água. O vice-presidente da Câmara da Golgã, Diogo Rosa, considerou que a consulta pública da candidatura da Feira da Golgã ao Inventário Nacional do Património Cultural e Material representa mais um passo para o reconhecimento e preservação desta tradição secular. O Património Cultural, Instituto Público, anunciou o início da consulta pública do projeto de decisão de inscrição da Feira do Golgã no Inventário Nacional do Património Cultural e Material, um procedimento que decorrerá durante 30 dias. O autarca considerou que o início do processo representa uma etapa importante para a valorização daquele certame, conhecido pela realização da Feira Nacional do Cavalo.
6: Sim, é importante, quer dizer, significa que o processo está a andar, tanto para a Golgã como para a Feira Nacional do Cavalo, para a Feira da Golgã, que é oficialmente o projeto que vai à avaliação e à classificação. É extremamente importante, na medida em que é mais um passo para vermos o nosso património, as nossas culturas conhecidas e preservadas. Eu tenho a certeza disso, primeiro pela sua antiguidade, segundo pelas suas características próprias e únicas, não só em Portugal como no mundo, porque isto faz parte também de um objetivo um bocadinho maior de sermos reconhecidos pela Unesco. E portanto temos um evento que é secular, temos um evento com características únicas na medida em que pessoas e animais convivem lado a lado, em perfeita harmonia, digamos assim. Temos tradições únicas que ali são preservadas.
3: A concretizar-se, acrescentou o autarca, a Feira da Golgã passaria assim a juntar-se à Reserva da Biosfera do Paul do Bequilobo, na Golgã, como o segundo reconhecimento da Unesco no concelho. Gypsy Kings by Diego Baleardo, Kalema, Slow G, Veiga e Sara Correia contam-se entre os participantes na edição 2026 do Festival do Crato, que começa hoje naquela vila alentejana. Promovido pela Câmara do Crato no distrito de Porto Alegre, o festival decorre no centro da vila, em paralelo com a 40ª Feira de Artesanato e Gastronomia do Concelho do Crato, e arranca hoje naquele que os promotores classificam de dia extra, com espetáculos de entrada livre, em que atuarão Gypsy Kings by Diego Baleardo, A Batalha do K-Pop e Elias. Quarta-feira subiram ao palco Bispo, Dub Inc e Slow G, enquanto na quinta-feira os espetáculos são de Soraya Ramos, Papillon e Vague. Na sexta-feira as atuações serão de Delfins, Sara Correia e Kalema, enquanto no último dia do festival será a vez de Caretos, Buba Espinho e Callum Scott. A atuação de DJ com Piers, Zanova, Ana Isabela Roja, Cura e o projeto Remember Old Time constam ainda da programação do certame. Os visitantes vão também poder visitar trabalhos expostos na 40ª Feira de Artesanato e Gastronomia do Crato. O Gil Vicente conseguiu ontem o segundo triunfo em dois jogos na edição 2026-27 da Primeira Liga, ao bater em casa o Lanterna Vermelha Casa Pia por 2-0 em encontro da terceira jornada. Gil Martins aos 20 minutos e o espanhol Héctor Hernández aos 45 de grande penalidade apontaram os tentos do conjunto de Barcelos, que tem um jogo em atraso. Na classificação, o Gil Vicente ascendeu ao quinto lugar com 6 pontos, enquanto o Casa Pia é a única equipa a zero, com nenhum o golo marcado e 10 sofridos, seguindo em 18º classificado e último. Para já é tudo quanto a notícias. Fique connosco, tenha um bom dia, boa terça-feira.
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0: Bom dia, seja muito bem-vindo. Está a ouvir Rádio Tágit, aquela que lhe dá a escutar grandes recordações. Obrigada pela sua companhia nas manhãs da sua rádio.
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Olá, olá, eu sou a Helena Gomes e estou consigo aqui nas manhãs da rádio até às 9 da manhã em radiotagide.pt. Bom dia, obrigada por estar aí desse lado.

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5: E já passam 4 minutos das 9 da manhã. Bom dia, bem-vindos à Rádio dos Bons Velhos Tempos.
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5: Muito bom dia, seja bem-vindo a mais uma edição de Nove e Picos, o programa da manhã da Tagi, da Rádio dos Bons Velhos Tempos. Para esta manhã de terça-feira tenho reservado para si muita música, grandes recordações, temos também notícias às meias horas.

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0: 9 e 16, bom dia, continua com a tarde, este é o 9 e Picos, eu sou o Carlos Aparício e esta é a Rádio dos Bons Velhos Tempos.
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0: Vamos saber as previsões do estado do tempo para terça-feira, 25 de agosto. O IPMA prevê céu em geral muito nublado, diminuindo de nebulosidade a partir do meio da tarde. Aguaceiros, em especial nas regiões norte e centro, até ao final da tarde. Vento fraco a moderado, até 30 km/h de sudoeste, soprando por vezes forte, até 40 km/h e com rajadas que podem ir até aos 60 km/h no litoral oeste e também nas terras altas. Prevê-se ainda pequena descida da temperatura. As máximas previstas são de 22 graus para o Porto, 23 para Coimbra, 24 para Vila de Rei, 25 para Lisboa, Faro e Mação, 26 para Setúbal, 27 para Abrantes, Constância, Tomar, também para Torres Novas e Vila Nova da Barquinha e 28 de máxima para Santarém e também para o Entroncamento.

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0: 9:33. É hora de notícias aqui na Rádio dos Bons Velhos Tempos.
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3: Muito bom dia. O Ministério da Saúde conta ter identificadas até ao final de novembro as novas urgências de âmbito regional, admitindo que a ortopedia em Lisboa e Val do Tejo é uma das respostas a considerar nesse processo. O Ministério de Ana Paula Martins recordou que a atual rede nacional de urgência e emergência assenta numa arquitetura que foi definida há mais de uma década com a classificação dos serviços de urgência consolidada em 2015. Desde essa altura, o Serviço Nacional de Saúde, a demografia, a distribuição dos profissionais e a própria realidade assistencial mudaram profundamente, salientou o Ministério da Saúde, adiantando que, por essas razões, o Governo decidiu rever a rede de urgências. Não se trata de responder casuisticamente a cada constrangimento, mas de aproveitar estes desafios para construir uma rede mais integrada, diferenciada e sustentável, assegurou o Ministério da Saúde, ao realçar que assim será possível que cada hospital saiba qual é o seu papel, com as especialidades que exigem maior diferenciação organizadas numa lógica regional, garantindo aos doentes a resposta certa, no lugar certo e no tempo certo. No despacho publicado em junho, a ministra Ana Paula Martins determinou a revisão da atual rede de mais de 160 serviços de urgência, prevendo a criação de urgências centralizadas sempre que isso se justifique, através da concentração e coordenação da resposta local e regional de determinadas especialidades médicas e cirúrgicas. Esta revisão abrange também a articulação da rede hospitalar com o Sistema Integrado de Emergência Médica e a reorganização dos circuitos de referenciação, incluindo as vias verdes. O Ministério Público decidiu reabrir o inquérito à morte de Victoria Katuykova, uma jovem ucraniana de 25 anos, encontrada morta em abril do ano passado no Rio Tejo, em Abrantes. A reabertura do caso, depois deste ter sido arquivado há cerca de um ano, foi confirmada pela Procuradoria-Geral da República na manhã de ontem ao site Notícias ao Minuto. A notícia foi dada em primeira mão pelo Correio da Manhã. De acordo com o matutino, a mãe de Vika, como era conhecida entre família e amigos, não se conforma com a morte da filha e aponta uma série de falhas na investigação. O requerimento de intervenção hierárquica assinado pelo advogado José Paulo Pinho, que representa a mãe de Vika, não poupa nas críticas ao arquivamento do processo. Não basta investigar, é necessário investigar eficazmente, não basta ouvir algumas testemunhas, é necessário esgotar todas as diligências possíveis, é indispensável demonstrar que nenhuma diligência útil ficou por realizar. O arquivamento constitui sempre a última solução possível, nunca a primeira, lê-se no documento, segundo o jornal. E o Ministério Público concorda com ela. No passado dia 18 de agosto, a procuradora responsável pelo caso decidiu reabrir o caso para que se proceda à análise do conteúdo do telemóvel da vítima entre 1 de abril de 2025 e 16 de abril de 2025, a véspera do dia em que apareceu morta. O Ministério Público quer saber com quem Victoria, nesse período, quer seja por chamadas ou mensagens, assim como ter acesso às contas digitais da jovem, e na hipótese de serem encontradas mensagens ou comunicações suspeitas, deverão ser identificados os respectivos interlocutores e proceder-se à sua audição. Para a realização das diligências, a magistrada determinou o prazo de 3 meses. Recordo que o corpo da jovem ucraniana, que estava desaparecida desde a noite do dia 8 de abril de 2025, foi encontrado no açude do Rio Tejo, em Abrantes, por um pescador, no dia 17 de abril desse ano. Perto do cadáver foi também encontrada uma mochila com 10 quilos de pedras. A polícia judiciária esteve no local e concluiu que não havia intervenção de terceiros no óbito, por isso propuseram ao Ministério Público o arquivamento do processo, o que veio a acontecer meses depois. Porém, surge agora uma reviravolta no caso, que pode trazer novas pistas sobre a morte de Victoria Katuykova, cuja autópsia ao corpo determinou que a causa de morte foi por afogamento. Vika vivia em Lisboa, mas estudava em Abrantes. A última vez que foi vista, antes de aparecer morta, foi numa festa no Prior Velho, em Lourdes, pelas 20 horas do dia 8 de julho. O Tramagal passou a ter um espaço público com o nome de Otávio Félix de Oliveira, numa homenagem a um dos seus mais ilustres conterrâneos, falecido em 2025. O memorial foi descerrado este domingo, 23 de agosto, num largo situado entre a Rua da Barca, onde se encontrava a casa dos avós do homenageado, e a Rua Comendador Eduardo Duarte Ferreira, junto ao local onde funcionou a metalúrgica Duarte Ferreira. A cerimónia adquiriu um significado ainda maior por coincidir com os 40 anos da elevação do Tramagal à vila, processo no qual Otávio Félix de Oliveira teve um papel determinante. A chuva obrigou a transferir a sessão institucional para as instalações da Sociedade Artística Tramagalense, mas não impediu o descerramento do memorial. Em nome do grupo de amigos que promoveu a homenagem, Fernando Brazão recordou o percurso de uma amizade que começou ainda na infância, descreveu Otávio como um profissional dedicado, competente e exigente consigo próprio, mas também como alguém que sabia ouvir e respeitar opiniões diferentes.
4: Porque falar do Otávio não é simplesmente falar de um amigo. É falar de uma pessoa que fez parte da nossa vida. Desde a nossa infância e todas as brincadeiras que eram normais entre vizinhos, porque era porta com porta, brincadeiras da aldeia, o andar na rua a pular e a saltar todo o dia, passando pela juventude, entrando na universidade, as explicações de matemática, pelos momentos de vivência política que atravessámos na época das mudanças globais do país, década de 70, princípio de 80, o amor e a defesa das convicções que tínhamos para a melhoria da sociedade, entregando-se às causas em que acreditava, tendo deixado em cada uma delas um pouco de si. Otávio foi um profissional dedicado, competente e exigente consigo próprio. Mas, acima de tudo, foi alguém que nunca encarou o trabalho apenas como uma obrigação. Para ele, fazer bem era uma questão de princípio, nos vários cargos que desempenhou, e, como eu costumo dizer, fazer bem leva ao mesmo tempo que fazer menos bem ou fazer mal.
3: Um dos momentos de maior destaque da cerimónia foi a intervenção de Pedro Passos Coelho, antigo primeiro-ministro e antigo líder do PSD, que conheceu Otávio Félix de Oliveira desde o início dos anos 80. Passos Coelho recordou o percurso político de Otávio na juventude social-democrata e, sobretudo, a competência profissional que lhe reconheceu ao longo de décadas. Descreveu-o como uma pessoa calma, voluntariosa, realista e prática, que não desistia facilmente de encontrar soluções.
5: Portanto, recordo com muito carinho, como uma pessoa séria, uma pessoa que estava sempre disponível para ajudar os outros, uma pessoa multifacetada, como já aqui foi recordado, com muito interesse na história do Tramagal. Eu recordo da importância que ele adquiriu na altura em que se criou o movimento para elevar o Tramagal à vila, que hoje assinala os 40 anos. Era um homem que andava sempre a vasculhar a história e, portanto, não sei como é que arranjava tempo para tudo, porque realmente aquilo devia consumir imenso tempo lá. Ainda deu aulas, ainda esteve ligado ao Instituto Politécnico de Santarém. Na altura, ao que veio a ser a Universidade da Beira Interior, ele ainda teve um período em que lecionou. E podia fazê-lo porque aliava ao saber teórico um saber prático muito grande, que muitas vezes as nossas universidades perdem.
3: Pedro Passos Coelho destacou o papel de Otávio na concepção e execução da Garantia Jovem, programa que permitiu a muitos milhares de jovens portugueses aceder a estágios profissionais e oportunidades de emprego. O diretor da Agência Nacional Erasmus Mais Juventude, Desporto e Corpo Europeu de Solidariedade, o português Luís Alves, recebeu esta segunda-feira em Kiev a distinção atribuída pela Ucrânia pelo contributo pessoal significativo para o reforço da cooperação internacional. A Ordem de Mérito da Ucrânia, terceiro grau, distinção atribuída pelo presidente ucraniano Volodymyr Zelensky, foi entregue a Luís Alves durante as celebrações do Dia da Independência do país, em guerra com a Rússia. A condecoração tinha sido atribuída por decreto presidencial presidencial de 22 de janeiro de 2026, distinguindo o significado significativo, o contributo pessoal para o reforço da cooperação internacional, o apoio à soberania e à integridade territorial da Ucrânia, a ação solidária e a promoção do Estado ucraniano no mundo. A Ordem de Mérito, criada em 1996, distingue personalidades nas áreas da cooperação internacional, cultura, ciência, política e ação cívica, valorizando percursos que contribuem de forma relevante para o diálogo entre países e povos. Luís Alves foi o único cidadão estrangeiro, além de chefes de Estado e de Governo, a ser condecorado na cerimónia. O português, refere o comunicado, tem desenvolvido desde o início da invasão russa em grande escala uma ação continuada de apoio à Ucrânia com uma forte dimensão europeia, particularmente nos domínios da juventude, da educação não formal e da cooperação institucional. As notícias estão de regresso daqui a uma hora. Continue connosco. Tenha um bom dia.
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0: E agora já são 9 horas e 46 minutos.
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0: Já só faltam 5 minutos para as 10 da manhã. Nós ficamos por aqui nesta primeira hora. Voltamos logo a seguir às 10 para mais uma hora do 9 e Picos aqui na Tágida da Rádio dos Bons Velhos Tempos. Até às 13, 9 e Picos na Tágida com Carlos Aparício. Bom dia.
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5: Dez e três, bom dia, seja muito bem-vindo.
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5: Segunda hora do Nove Picos desta terça-feira. Seja mais uma vez muito bem-vindo. Já sabe que por aqui houve grandes recordações. Só aqui na Tágido consegue ouvir músicas que já não ouvia na rádio há muitos, muitos anos. Muita música, muitas recordações, informação. É tudo o que tenho para lhe dar nesta manhã de terça-feira. Daqui mais um pouquinho, por volta das 10:15, temos as histórias da nossa história com a Isilda Jana. Deixe ficar por aí. Vai ver que vai mesmo valer a pena passar amanhã com o Nove Picos aqui na Tágido, a rádio dos bons velhos tempos. www.radiotágido.pt é onde nos pode acompanhar a par e passo. Bom dia, boa terça-feira.

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0: Seja muito bem-vindo à tarde, está com o Nove Picos. Eu sou o Carlos Aparício, faço-lhe companhia todos os dias, de segunda a sexta-feira, entre as 9 e a 1 da tarde. Obrigado pela sua companhia. Tenha um excelente dia connosco.
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0: E está na hora das notícias aqui no 9 Picos desta manhã. Já são 10 horas e 32 minutos. Bom dia.
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3: Muito bom dia. O presidente do Chega, André Ventura, e dois deputados, Paulo Seco e Francisco Gomes, serão ouvidos pela Polícia Judiciária no âmbito da investigação à alegada invasão ao gabinete do presidente do partido, que decorreu no final de julho. A informação foi avançada pela SIC Notícias, que deu ainda conta de que os pedidos de levantamento da imunidade parlamentar já estão na Assembleia da República, mas ainda não terão sido distribuídos. Segundo a emissora, os pedidos para a imunidade parlamentar foram enviados pelo Ministério Público para a 15ª Comissão da Assembleia da República e deverão ser votados em setembro. Só depois da votação é que André Ventura, Paulo Seco e Francisco Gomes poderão ser ouvidos pelas autoridades. Fonte do Partido Chega confirmou que o partido recebeu um pedido para serem ouvidos como testemunhas os elementos do Chega referidos. O presidente e o partido também pediram para ser assistentes no processo, acrescentou a mesma fonte. A Polícia Judiciária não prestou esclarecimentos, dado que o caso está em segredo de Justiça. O Ministério Público abriu um inquérito à alegada invasão ao gabinete do líder do Chega, espaço que foi encontrado com papéis no chão e uma confusão instalada. As imagens do espaço foram partilhadas pelo presidente do Chega nas redes sociais. O incêndio que deflagrou no sábado, dia 22 de agosto, em Moriscas, no concelho de Abrantes, provocou danos em algumas tubagens e uniões de captação de água da Fonte dos Amores, podendo causar interrupções no abastecimento nos próximos dias. A Junta de Freguesia de Moriscas informou, através das redes sociais, que houve tubagem da Fonte dos Amores que queimou devido ao incêndio que atingiu a freguesia nos dias 22 e 23 de agosto, adiantando que poderá haver algum período com interrupção da água. Declarações à Antena Livre, a presidente da Junta de Freguesia de Moriscas, Paula Lopes, explicou que o incêndio passou pela zona onde se encontra a tubagem da captação que conduz a água até à Fonte dos Amores.
4: Foi uns dias muito complicados, onde houve o incêndio e que queimou alguma área, infelizmente, mas felizmente não afetou casas nenhumas, nem ninguém ficou desalojado nem nada, por isso felizmente. E agradeço, aproveito para agradecer aos bombeiros que foram incansáveis. Uhum. E é assim, o que estragou aqui na freguesia foi mais algumas uniões e tubagens na parte da Fonte dos Amores. Hoje já estamos a proceder à manutenção e à reparação dessas tubagens que foram queimadas.
5: Ou seja, só para que se perceba, o incêndio passou pela zona onde passa a tubagem, na captação de água que vai ter depois à Fonte dos Amores.
4: Sim. Não queimou a mina, mas passou na zona onde passa a tubagem. Uhum. E houve certos sítios que o calor era imenso e então derreteu algumas uniões. Uhum. E alguns pontos ficaram mais fracos também. Estamos a tratar do assunto. Hoje eles foram para lá, em princípio hoje fica resolvido, mas eu quero aguardar mais uns tempos para proceder novamente às análises das águas para ver se está tudo bem.
3: A autarca aconselha, por isso, a quem habitualmente utiliza a Fonte dos Amores a aguardar por uma indicação oficial da Junta de Freguesia através dos seus canais de comunicação, confirmando que as análises realizadas garantem a qualidade da água. O vice-presidente da Câmara da Gulgã, Diogo Rosa, considerou que a consulta pública da candidatura da Feira da Gulgã ao Inventário Nacional do Património Cultural e Material representa mais um passo para o reconhecimento e preservação desta tradição secular. O Património Cultural, Instituto Público, anunciou o início da consulta pública do projeto de decisão de inscrição da Feira da Gulgã no Inventário Nacional do Património Cultural e Material, um procedimento que decorrerá durante 30 dias. O autarca considerou que o início do processo representa uma etapa importante para a valorização daquele certame, conhecido pela realização da Feira Nacional do Cavalo.
6: Sim, é importante, quer dizer, significa que o processo está a andar, tanto para a Gulgan como para a Feira Nacional de Cavalo, para a Feira da Gulgan, que é oficialmente o projeto que vai à avaliação e à classificação. É extremamente importante, na medida em que é mais um passo para vermos o nosso património, as nossas culturas conhecidas e preservadas. Eu tenho a certeza disso, primeiro pela sua antiguidade, segundo pelas suas características próprias e únicas, não só em Portugal como no mundo, porque isto faz parte também de um objetivo um bocadinho maior de sermos reconhecidos pela Unesco. E portanto temos um evento que é secular, temos um evento com características únicas na medida em que pessoas e animais convivem lado a lado, em perfeita harmonia, digamos assim. Temos tradições únicas que ali são preservadas.
3: A concretizar-se, acrescentou o autarca, a Feira da Gulgan passaria assim a juntar-se à Reserva da Biosfera do Paulo do Baquilobo, na Gulgan, como o segundo reconhecimento da Unesco no concelho. Gypsy Kings by Diego Baleardo, Kalema, Slow G, Veiga e Sara Correia contam-se entre os participantes na edição 2026 do Festival do Crato, que começa hoje naquela vila alentejana. Promovido pela Câmara do Crato no distrito de Porto Alegre, o festival decorre no centro da vila, em paralelo com a 40ª Feira de Artesanato e Gastronomia do Concelho do Crato, e arranca hoje naquele que os promotores classificam de dia extra, com espetáculos de entrada livre, em que atuarão Gypsy Kings by Diego Baleardo, A Batalha do K-Pop e Elias. Quarta-feira subiram ao palco Bispo, Dub Inc e Slow G, enquanto na quinta-feira os espetáculos são de Soraya Ramos, Papillon e Vague. Na sexta-feira as atuações serão de Delfins, Sara Correia e Kalema, enquanto no último dia do festival será a vez de Caretos, Buba Espinho e Callum Scott. A atuação de DJ com Piers, Zanova, Ana Isabela Roja, Cura e o projeto Remember Old Time constam ainda da programação do certame. Os visitantes vão também poder visitar trabalhos expostos na 40ª Feira de Artesanato e Gastronomia do Crato. O Gil Vicente conseguiu ontem o segundo triunfo em dois jogos na edição 2026-27 da Primeira Liga, ao bater em casa o Lanterna Vermelha Casa Pia por 2-0 em encontro da terceira jornada. Gil Martins aos 20 minutos e o espanhol Héctor Hernández aos 45 de grande penalidade apontaram os tentos do conjunto de Barcelos, que tem um jogo em atraso. Na classificação, o Gil Vicente ascendeu ao quinto lugar com 6 pontos, enquanto o Casa Pia é a única equipa a zero, com nenhum o golo marcado e 10 sofridos, seguindo em 18º classificado e último. Para já é tudo quanto a notícias. Fique connosco, tenha um bom dia, boa terça-feira.
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0: E neste momento estão 21 graus lá fora, quem o diz é a Meteo Abrantes.
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0: Vamos saber as previsões do estado do tempo para terça-feira, 25 de agosto. O IPMA prevê céu em geral muito nublado, diminuindo de nebulosidade a partir do meio da tarde. Aguaceiros, em especial nas regiões norte e centro, até ao final da tarde. Vento fraco a moderado, até 30 km/h de suroeste, superando por vezes forte, até 40 km/h e com rajadas que podem ir até aos 60 km/h no litoral oeste e também nas terras altas. Prevê-se ainda pequena descida da temperatura. As máximas previstas são de 22 graus para o Porto, 23 para Coimbra, 24 para Vila de Rei, 25 para Lisboa, Faro e Mação, 26 para Setúbal, 27 para Abrantes, Constância, Tomar, também para Torres Novas e Vila Nova da Barquinha e 28 de máxima para Santarém e também para o Entroncamento.
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0: continuação de um excelente dia na companhia da Tágide. Passam agora 47 minutos das 10 da manhã.
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0: Já só faltam 6 minutos para as 11 da manhã. Nós voltamos logo a seguir às 11 para mais uma hora do 9 e Picos, claro está. Bom dia, até já.
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1: Arrancamos assim para a terceira hora do 9 e Picos desta terça-feira. Seja muito bem-vindo. Eu sou o Carlos Aparício e estou consigo ainda até à 1 da tarde, à altura em que chega a informação aqui na Rádio dos Bons Velhos Tempos. Bom dia. Obrigado por nos escolher para a sua companhia desta terça-feira.

0: E já passam agora 17 minutos das 11 da manhã.
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0: E seguimos em frente nesta edição de terça-feira do Nove Picos, aqui na Tágide. Agora vamos ouvir o Daniel Vieira com os Dias da História. O Daniel Vieira traz-nos todos os dias um acontecimento histórico que aconteceu neste mesmo dia, mas num outro ano, numa outra altura da nossa existência. Ficamos então agora com o Daniel Vieira e os Dias da História.
2: Os Dias da História, um acontecimento histórico por cada um dos 365 dias do ano. Os Dias da História, uma compilação de Paulo Jorge de Sousa Pinto, com edição de Daniel Vieira. 25 de Agosto, 1580. Batalha de Alcântara. Foi na manhã deste dia que ocorreu o confronto entre um exército espanhol, comandado pelo Duque de Alba e composto por cerca de 16 mil soldados, e as forças de Dom António, prior do Crato, que atingiriam talvez os 7 milhares de homens. As tropas castelhanas haviam desembarcado em Cascais e progrediam em direção a Lisboa quando depararam com um contingente junto à ponte de Alcântara. Esta localizava-se aproximadamente no que é hoje o cruzamento entre a Avenida Ceuta e a Rua Prior do Crato. Foi um combate rápido e desigual, dada a desproporção de forças. O exército espanhol era formado por veteranos das guerras da Flandres, enquanto os defensores de Alcântara eram, maioritariamente, milícias populares. As forças portuguesas foram desbaratadas e calcula-se que metade tenha morrido ou sido feita prisioneira. A batalha foi o esforço final de Dom António para conter o avanço das forças de Filipe II, então já o claro vencedor da crise dinástica que afetou Portugal após o desaparecimento de Dom Sebastião, em 1578, e a morte do cardeal Dom Henrique, a 31 de janeiro de 1580. Do ponto de vista estritamente genealógico, a candidata mais forte ao trono era Dona Catarina, duquesa de Bragança, mas Filipe II, então o monarca mais poderoso da Europa, conseguiu aliciar a maior parte da alta nobreza e fez valer as suas pretensões pela força das armas. Dom António, prior do Crato, reuniu alguns apoios, nomeadamente por parte das camadas populares, e fez-se proclamar rei de Portugal a 24 de julho desse ano, tendo sido aclamado em várias localidades. Dom António sobreviveu à batalha e tentou, durante algum tempo, fazer valer os seus direitos, tanto pela via diplomática, em Inglaterra e em França, como pela militar. O último foco de resistência localizava-se na Ilha Terceira, que foi invadida pelos exércitos espanhóis e finalmente dominada em 1583. Filipe II fora, entretanto, jurado rei de Portugal nas Cortes de Tomar, 2 anos antes, tendo os seus descendentes reinado em Portugal até 1640. Os Dias da História.
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0: E agora são horas de notícias. Passam 32 minutos das 11 da manhã.
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3: Muito bom dia. O Ministério da Saúde conta ter identificadas até ao final de novembro as novas urgências de âmbito regional, admitindo que a ortopedia em Lisboa e Val do Tejo é uma das respostas a considerar nesse processo. O Ministério de Ana Paula Martins recordou que a atual rede nacional de urgência e emergência assenta numa arquitetura que foi definida há mais de uma década com a classificação dos serviços de urgência consolidada em 2015. Desde essa altura, o Serviço Nacional de Saúde, a demografia, a distribuição dos profissionais e a própria realidade assistencial mudaram profundamente, salientou o Ministério da Saúde, adiantando que, por essas razões, o Governo decidiu rever a rede de urgências. Não se trata de responder casuisticamente a cada constrangimento, mas de aproveitar estes desafios para construir uma rede mais integrada, diferenciada e sustentável, assegurou o Ministério da Saúde, ao realçar que assim será possível que cada hospital saiba qual é o seu papel, com as especialidades que exigem maior diferenciação organizadas numa lógica regional, garantindo aos doentes a resposta certa, no lugar certo e no tempo certo. No despacho publicado em junho, a ministra Ana Paula Martins determinou a revisão da atual rede de mais de 160 serviços de urgência, prevendo a criação de urgências centralizadas sempre que isso se justifique, através da concentração e coordenação da resposta local e regional de determinadas especialidades médicas e cirúrgicas. Esta revisão abrange também a articulação da rede hospitalar com o Sistema Integrado de Emergência Médica e a reorganização dos circuitos de referenciação, incluindo as vias verdes. O Ministério Público decidiu reabrir o inquérito à morte de Victoria Katuikova, uma jovem ucraniana de 25 anos, encontrada morta em abril do ano passado no Rio Tejo, em Abrantes. A reabertura do caso, depois deste ter sido arquivado há cerca de um ano, foi confirmada pela Procuradoria-Geral da República na manhã de ontem ao site Notícias ao Minuto. A notícia foi dada em primeira mão pelo Correio da Manhã. De acordo com o matutino, a mãe de Vika, como era conhecida entre família e amigos, não se conforma com a morte da filha e aponta uma série de falhas na investigação. O requerimento de intervenção hierárquica assinado pelo advogado José Paulo Pinho, que representa a mãe de Vika, não poupa nas críticas ao arquivamento do processo. Não basta investigar, é necessário investigar eficazmente, não basta ouvir algumas testemunhas, é necessário esgotar todas as diligências possíveis, é indispensável demonstrar que nenhuma diligência útil ficou por realizar, o arquivamento constitui sempre a última solução possível, nunca a primeira, lê-se no documento, segundo o jornal. E o Ministério Público concorda com ela. No passado dia 18 de agosto, a procuradora responsável pelo caso decidiu reabrir o caso para que se proceda à análise do conteúdo do telemóvel da vítima entre 1 de abril de 2025 e 16 de abril de 2025, a véspera do dia em que apareceu morta. O Ministério Público quer saber com quem Victoria, nesse período, quer seja por chamadas ou mensagens, assim como ter acesso às contas digitais da jovem, e na hipótese de serem encontradas mensagens ou comunicações suspeitas, deverão ser identificados os respectivos interlocutores e proceder-se à sua audição. Para a realização das diligências, a magistrada determinou o prazo de 3 meses. Recordo que o corpo da jovem ucraniana, que estava desaparecida desde a noite do dia 8 de abril de 2025, foi encontrado no açude do Rio Tejo, em Abrantes, por um pescador no dia 17 de abril desse ano. Perto do cadáver foi também encontrada uma mochila com 10 quilos de pedras. A polícia judiciária esteve no local e concluiu que não havia intervenção de terceiros no óbito, por isso propuseram ao Ministério Público o arquivamento do processo, o que veio a acontecer meses depois. Porém, surge agora uma reviravolta no caso, que pode trazer novas pistas sobre a morte de Victoria Katuikova, cuja autópsia ao corpo determinou que a causa de morte foi por afogamento. Vika vivia em Lisboa, mas estudava em Abrantes. A última vez que foi vista antes de aparecer morta foi numa festa no Prior Velho, em Lourdes, pelas 20 horas do dia 8 de julho. O Tramagal passou a ter um espaço público com o nome de Otávio Félix de Oliveira, numa homenagem a um dos seus mais ilustres conterrâneos, falecido em 2025. O memorial foi descerrado este domingo, 23 de agosto, num largo situado entre a Rua da Barca, onde se encontrava a casa dos avós do homenageado, e a Rua Comendador Eduardo Duarte Ferreira, junto ao local onde funcionou a metalúrgica Duarte Ferreira. A cerimónia adquiriu um significado ainda maior por coincidir com os 40 anos da elevação do Tramagal a vila, processo no qual Otávio Félix de Oliveira teve um papel determinante. A chuva obrigou a transferir a sessão institucional para as instalações da Sociedade Artística Tramagalense, mas não impediu o descerramento do memorial. Em nome do grupo de amigos que promoveu a homenagem, Fernando Brazão recordou o percurso de uma amizade que começou ainda na infância. Descreveu Otávio como um profissional dedicado, competente e exigente consigo próprio, mas também como alguém que sabia ouvir e respeitar opiniões diferentes.
4: Porque falar do Otávio não é simplesmente falar de um amigo. É falar de uma pessoa que fez parte da nossa vida. Desde a nossa infância e todas as brincadeiras que eram normais entre vizinhos, porque era porta com porta, brincadeiras da aldeia, o andar na rua a pular e a saltar todo o dia, passando pela juventude, entrando na universidade, as explicações de matemática, pelos momentos de vivência política que atravessámos na época das mudanças globais do país, década de 70, princípio de 80, o amor e a defesa das convicções que tínhamos para a melhoria da sociedade, entregando-se às causas em que acreditava, tendo deixado em cada uma delas um pouco de si. Otávio foi um profissional dedicado, competente e exigente consigo próprio, mas acima de tudo foi alguém que nunca encarou o trabalho apenas como uma obrigação. Para ele, fazer bem era uma questão de princípio, nos vários cargos que desempenhou, e como que eu costumo dizer, fazer bem leva ao mesmo tempo que fazer menos bem ou fazer mal.
3: Um dos momentos de maior destaque da cerimónia foi a intervenção de Pedro Passos Coelho, antigo primeiro-ministro e antigo líder do PSD, que conheceu Otávio Félix de Oliveira desde o início dos anos 80. Passos Coelho recordou o percurso político de Otávio na juventude social-democrata e, sobretudo, a competência profissional que lhe reconheceu ao longo de décadas. Descreveu como uma pessoa calma, voluntariosa, realista e prática, que não desistia facilmente de encontrar soluções.
5: Portanto, recordo com muito carinho, recordo como uma pessoa séria, uma pessoa que estava sempre disponível para ajudar os outros, uma pessoa multifacetada, como já aqui foi recordado, com muito interesse na história do Tramagal. Eu recordo-me da importância que ele adquiriu na altura em que se criou o movimento para elevar o Tramagal à vila, que hoje assinala os 40 anos. Era um homem que andava sempre a vasculhar a história e, portanto, não sei como é que arranjava tempo para tudo, porque realmente aquilo devia consumir imenso tempo. Ainda deu aulas, ainda esteve ligado ao Instituto Politécnico de Santarém. Na altura, ao que veio a ser a Universidade da Beira Interior, ele ainda teve um período em que lecionou. E podia fazê-lo porque aliava ao saber teórico um saber prático muito grande, que muitas vezes as nossas universidades perdem.
3: Pedro Passos Coelho destacou o papel de Otávio na concepção e execução da Garantia Jovem, programa que permitiu a muitos milhares de jovens portugueses aceder a estágios profissionais e oportunidades de emprego. O diretor da Agência Nacional Erasmus Mais Juventude, Desporto e Corpo Europeu de Solidariedade, o português Luís Alves, recebeu esta segunda-feira em Kiev a distinção atribuída pela Ucrânia pelo contributo pessoal significativo para o reforço da cooperação internacional. A Ordem de Mérito da Ucrânia, terceiro grau, distinção atribuída pelo presidente ucraniano Volodymyr Zelensky, foi entregue a Luís Alves durante as celebrações do Dia da Independência do país, em guerra com a Rússia. A condecoração tinha sido atribuída por decreto presidencial presidencial de 22 de janeiro de 2026, distinguindo o significativo contributo pessoal para o reforço da cooperação internacional, o apoio à soberania e à integridade territorial da Ucrânia, a ação solidária e a promoção do Estado ucraniano no mundo. A Ordem de Mérito, criada em 1996, distingue personalidades nas áreas da cooperação internacional, cultura, ciência, política e ação cívica, valorizando percursos que contribuem de forma relevante para o diálogo entre países e povos. Luís Alves foi o único cidadão estrangeiro, além de chefes de Estado e de Governo, a ser condecorado na cerimónia. O português, refere o comunicado, tem desenvolvido desde o início da invasão russa em grande escala uma ação continuada de apoio à Ucrânia com uma forte dimensão europeia, particularmente nos domínios da juventude, da educação não formal e da cooperação institucional. As notícias estão de regresso daqui a uma hora. Continue connosco. Tenha um bom dia.
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0: 22 graus é a temperatura atual, informa a Meteo Abrantes.
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0: E já só faltam 15 minutos para o meio-dia. 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
0: Vamos saber as previsões do estado do tempo para terça-feira, 25 de agosto. O IPMA prevê céu em geral muito nublado, diminuindo de nebulosidade a partir do meio da tarde. Aguaceiros, em especial nas regiões norte e centro, até ao final da tarde. Vento fraco a moderado, até 30 km/h de suroeste, superando por vezes forte, até 40 km/h e com rajadas que podem ir até aos 60 km/h no litoral oeste e também nas terras altas. Prevê-se ainda pequena descida da temperatura. As máximas previstas são de 22 graus para o Porto, 23 para Coimbra, 24 para Vila de Rei, 25 para Lisboa, Faro e Mação, 26 para Setúbal, 27 para Abrantes, Constância, Tomar, também para Torres Novas e Vila Nova da Barquinha, e 28 de máxima para Santarém e também para o Entroncamento.

0: E neste momento faltam 6 minutos para o meio-dia. Eu deixo-vos com mais música da boa. Volto depois do sinal horário para a última hora do 9 e picos desta manhã. Até já!
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6: E agora passam 5 minutos do meio-dia.
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quarta e última hora do Nove Picos desta terça-feira. Seja muito bem-vindo. Vai ter ainda muita música até à uma da tarde. Eu sou o Carlos Aparício. Este é o Nove Picos, que lhe faz companhia de segunda a sexta-feira, entre as 9 e as 13. Bom dia. Seja muito bem-vindo.

0: Seja muito bem-vindo à tarde, está com o Nove Picos. Eu sou o Carlos Aparício, faço-lhe companhia todos os dias, de segunda a sexta-feira, entre as 9 e 1 da tarde. Obrigado pela sua companhia. Tenha um excelente dia connosco.
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0: E a Meteo Brandes diz-nos que neste momento lá fora estão 23 graus.
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1: Vamos saber as previsões do estado do tempo para terça-feira, 25 de agosto. O IPMA prevê céu em geral muito nublado, diminuindo de nebulosidade a partir do meio da tarde. Aguaceiros, em especial nas regiões norte e centro, até ao final da tarde. Vento fraco a moderado, até 30 km hora, de sudoeste, superando por vezes forte, até 40 km hora e com rajadas que podem ir até aos 60 km hora no litoral oeste e também nas terras altas. Prevê-se ainda pequena descida da temperatura. As máximas previstas são de 22 graus para o Porto, 23 para Coimbra, 24 para Vila de Rei, 25 para Lisboa, Faro e Mação, 26 para Setúbal, 27 para Abrantes, Constância, Tomar, também para Torres Novas e Vila Nova da Barquinha e 28 de máxima para Santarém e também para o Entroncamento. www.radiotagid.pt. É mesmo aqui que pode acompanhar a Rádio dos Bons Velhos Tempos. Muita música e grandes recordações é o que tem sempre garantido na nossa companhia. Este é o 9 e Bicos, ainda até às 13. Estamos, portanto, já dentro da última meia hora até ao final do programa de hoje. Eu sou o Carlos Aparício e desejo-lhe um ótimo início de tarde na nossa companhia.
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0: Se está a almoçar, faça bom proveito, não largue, é a emissão da tarde. Do 9 e Picos vai até à 1 e logo a seguir chega a nossa querida Lourdes Gonçalves. Por enquanto, dou-lhe mais música da boa.
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0: 5 minutos da 1 da tarde e do final do 9 e picos de hoje. Resta-me agradecer-lhe ter estado por aí comigo durante toda esta manhã a ouvir toda a música que trouxe para si. Votos de um resto de dia feliz e até amanhã com muitos beijinhos e abracinhos meus.
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0: Muito boa tarde. Tramagal homenageou Otávio Félix de Oliveira com o memorial no dia em que a vila assinalou 40 anos. Incêndio danificou tubagens da Fonte dos Amores em Mouriscas. Junta de Freguesia desaconselha o consumo da água. Ministério Público reabre inquérito à morte de jovem em Abrantes. Estes são temas em destaque na edição, que começa agora.
1: Informação com a jornalista Patrícia Seixas.
0: Doze pessoas ficaram feridas, uma das quais com gravidade, num atropelamento esta madrugada na Oura, em Albufeira, numa zona de bares, tendo o condutor sido detido, disse fonte da GNR. O porta-voz da Guarda Nacional Republicana, Carlos Canatário, adiantou que dos 12 feridos, uma jovem sofreu ferimentos graves e os restantes, onde se incluem dois militares da Guarda, tiveram ferimentos ligeiros. O homem de 35 anos foi detido, apresentava uma taxa de 1,29 gramas de álcool por litro no sangue. Foram efetuados também exames toxicológicos. De acordo com a GNR, o atropelamento ocorreu cerca das 3 da manhã de hoje, na rua Francisco Sá Carneiro, quando uma viatura que se encontrava estacionada na via pública iniciou marcha. O homem foi mandado parar pelos militares da Guarda, mas desobedeceu e inverteu a marcha, continuando a circular. Segundo o porta-voz da GNR, o homem voltou a ser mandado parar pelos militares, mas continuou a avançar na direção das pessoas, atropelando-as e continuando a marcha. Nesta altura, os militares da Guarda dispararam alguns tiros para o ar, com o objetivo de tentar parar o condutor, adiantou. Depois, segundo Carlos Canatário, o carro embateu noutro veículo, tendo o homem tentado fugir a pé, mas acabou por ser detido pelos militares do Grupo de Intervenção de Ordem Pública. De acordo com a Guarda, o homem foi detido pelos crimes de ofensa à integridade física qualificada, condução sob efeito de álcool e condução perigosa, tendo os factos sido comunicados ao Tribunal Judicial para a aplicação das respectivas medidas de coação. Entretanto, o Presidente da Câmara de Albufeira, Rui Cristina, disse que o atropelamento foi um ato isolado e que o condutor ultrapassou as barreiras de acesso àquela zona. Já o Ministro da Administração Interna condenou o atropelamento em Albufeira e prometeu que as circunstâncias do sucedido serão integralmente apuradas pelas autoridades competentes. 10 jovens com idades entre os 18 e os 22 anos ficaram feridos, um dos quais em estado grave, e dois militares também sofreram ferimentos, refere Luís Neves no comunicado publicado nas redes sociais. O governante lamenta profundamente a grave ocorrência registada esta madrugada em Albufeira e manifesta a sua profunda solidariedade para com os militares da GNR e com todos os jovens atingidos neste incidente e respectivas famílias, acompanhando com preocupação a evolução do seu estado de saúde. O Tramagal passou a ter um espaço público com o nome de Otávio Félix de Oliveira, numa homenagem a um dos seus mais ilustres conterrâneos, falecido em 2025. O memorial foi descerrado este domingo, dia 23 de agosto, num largo situado entre a Rua da Barca, onde se encontrava a casa dos avós do homenageado, e a Rua Comendador Eduardo Duarte Ferreira, junto ao local onde funcionou a metalúrgica Duarte Ferreira. A cerimónia adquiriu um significado ainda maior por coincidir com os 40 anos da elevação do Tramagal à vila, processo no qual Otávio Félix de Oliveira teve um papel determinante. O Jerónimo Beljorz acompanhou a homenagem.
2: O memorial recorda o percurso profissional e cívico de Otávio Félix de Oliveira, secretário de Estado do Emprego, nos governos constitucionais, o 19º e o 20º, entre 2013 e 2015. Foi presidente do Instituto do Emprego e Formação Profissional entre 2011 e 2013 e presidente do Instituto da Segurança Social entre 24 e 25. A placa destaca ainda a sua participação ativa nas associações e instituições do Tramagal. A chuva obrigou a transferir a sessão institucional para a Sociedade Artística Tramagalense, mas não impediu o descerramento do memorial. A cerimónia começou com a bênção pelo padre Adelino Cardoso, que conheceu pessoalmente Otávio Félix de Oliveira e recordou a proximidade que manteve com o homenageado.
3: A oração de bênção deste memorial é uma oração que foi feita especificamente para este momento. Porque conhecia a pessoa, crivei muitas vezes com o Otávio e integrou aqui na comunidade do Tramagal, me ajudou a perceber muita coisa. Por isso esta oração será uma oração específica para este momento. Em nome do Pai, do Filho e do Espírito Santo. Amém. Senhor nosso Deus, ao contemplarmos este memorial, não queremos apenas recordar um rosto ou um nome. Queremos recordar uma vida, um exemplo, um homem. Otávio Félix de Oliveira fez parte da história desta comunidade e que, com o seu trabalho, a sua dedicação e o seu amor por esta terra, contribuiu para perpetuar a sua memória. Senhor, recebe na tua paz aquele que hoje homenageamos.
2: Em representação da família, o filho Afonso Félix de Oliveira começou por agradecer aos amigos que acompanharam a paixão do pai pelo Tramagal e que estiveram na origem da homenagem. Recordou o contributo do pai para a elevação do Tramagal à vila e afirmou que é talvez o seu maior legado.
4: O meu pai viveu permanentemente entre duas realidades que tantas vezes tentou conciliar com sacrifício pessoal e familiar. A sua competência e a sua capacidade de trabalho chamaram-no sempre para o topo da administração pública. O meu pai foi presidente do Instituto de Emprego e Formação Profissional, foi presidente do Instituto da Segurança Social, foi secretário de Estado do Emprego num período muito difícil para o país. Mas fez tudo isto sempre com Tramagal e os tramagalenses no centro da sua vida, tendo contribuído, entre inúmeras coisas, para a elevação de Tramagal à vila, efeméride que hoje celebra 40 anos.
2: O irmão Paulo Duarte Oliveira agradeceu a todos os que organizaram a homenagem e propôs aos presentes recordar durante segundos os momentos vividos com Otávio. De referir que, no final, convidou os presentes a partilhar uma jerupiga produzida pelo próprio Otávio no momento mais descontraído de convívio entre familiares e amigos.
5: Portanto, trabalhou na semana anterior com as suas deslocações habituais entre Tramagal e Lisboa. No sábado veio a Tramagal, dia 5, como era habitual. No dia 6, também como era habitual, estava em casa, domingo, em Torres Novas, a trabalhar, a preparar a próxima semana. Pronto, e nesse domingo, dia 6, começou a ter alguns sintomas, pronto, não normais, o que fez com que, no dia seguinte, segunda-feira, dia 7, tenha feito exames médicos, em Lisboa, no hospital. No dia 8... foi informado da gravidade da doença de que padecia, portanto, no dia 8, terça-feira, e no dia 9, quarta-feira, o dia seguinte, quando eu fui visitar o hospital, disse-me o seguinte: olha, esta noite não dormi, tive toda a noite a pensar na vida. E cheguei à conclusão que não devemos adiar, que não devemos adiar aquilo que desejamos e queremos fazer.
2: Em nome do grupo de amigos que promoveu a homenagem, Fernando Brazão recordou o percurso de uma amizade que começou ainda pela infância. Fernando Brazão destacou ainda o envolvimento de Otávio no Tramagal Sport União.
6: Ao longo desse percurso, conquistou o respeito dos seus colegas e daqueles com quem trabalhou. Não apenas pelo conhecimento e pela competência, mas pela forma como tratava as pessoas. O saber ouvir é muito importante nos tempos que correm. E ele sabia ouvir e respeitar as diferenças dos vários intervenientes. E essas eram uma grande vantagem do Otávio. Por exemplo, nós dois fomos sempre de clubes diferentes. Ele, um adepto fervoroso do Sporting, por influências familiares, e eu, que sempre fui do Benfica. Desde miúdos, aprendemos a conviver com isso, com a diferença, e isso nunca perturbou a nossa relação, nem nunca a nossa colaboração em trabalho algum. Otávio deixou marcas no caminho que percorremos e que, de uma forma ou de outra, ajudou a tomar melhores as vidas daqueles que tiveram o privilégio de o conhecer. Deu muitas vezes aquilo que é mais difícil de dar: disponibilidade aos outros.
2: Manuela Ruivo, amiga e membro do grupo que organizou a homenagem, sublinhou a dimensão humana de Otávio Oliveira e a capacidade que tinha para congregar pessoas com diferentes percursos e opiniões e formas de estar. Fazes-nos falta, afirmou Manuela Ruivo.
7: A sua elevada capacidade de trabalho, aliada à sua enorme sensibilidade, fazem do Dr. Otávio Oliveira figura maior do nosso concelho, do nosso distrito e do nosso país. Voltando ao plano do Tramagal, provavelmente poucos saberão que foi no executivo do Sr. Presidente Estudante, com a preciosa ajuda de deputados da Nação, onde refiro então deputado Miguel Relvas, que foi Otávio Oliveira que desencadeou os procedimentos determinantes para a elevação de Tramagal à Vila, comemorando neste ano 40 anos de elevação. Parabéns a Tramagal, parabéns à Vila de Tramagal e a todos os tramagalenses.
2: Numa mensagem dirigida à cerimónia, Miguel Relvas, antigo deputado do PSD e ministro do governo de Passos Coelho e amigo de Otávio Oliveira, recordou o papel que ambos desempenharam no processo de elevação do Tramagal à Vila. Foi a secretária da Junta de Freguesia do Tramagal que fez a leitura da mensagem de Miguel Relvas.
7: Recordo a forma sempre carinhosa como se dirigia à senhora professora Lucília Baião. Recordo estes, mas muito mais podia referir. Dou ênfase à dedicação à sua querida família, aos pais, ao Sr. Roceiro, à mãe, à Sra. Maria Manuela, ao irmão, ao Paulo, ao sobrinho, à nora, à sogra, à sua mulher, Anabela Oliveira, companheira da vida, bem como os seus filhos, Afonso e Eduardo. Que atrevo a dizer que foram a sua luz, que foram, serão sempre, o seu orgulho.
2: Um dos momentos de maior destaque na cerimónia foi a intervenção de Pedro Passos Coelho, o antigo primeiro-ministro e antigo líder do PSD, que conheceu Otávio Félix de Oliveira desde o início dos anos 80. Passos Coelho recordou o percurso político de Otávio na Juventude Social Democrata e, sobretudo, a competência profissional que lhe reconheceu ao longo de décadas. Passos Coelho recordou também o conhecimento profundo que Otávio tinha da vila e da história do Tramagal e a importância que teve no processo de elevação da localidade à categoria de vila.
8: Era uma pessoa que todos os outros, de outros partidos, reconheciam como sendo uma pessoa muito competente. E, portanto, era muito natural que desempenhasse funções de relevo nessa área. E foi por isso que, na altura, também o chamei para o governo. Numa altura difícil, não foi logo em 2011, ele foi o meu terceiro secretário de Estado do Emprego, em 2013, mas foi o secretário de Estado que mais tempo dedicou a um problema muito sério que nós tínhamos na altura, que era o do desemprego jovem. E, na verdade, o programa, houve meios europeus que nos ajudaram a combater esse problema. E esse problema era muito sério, não é? Porque mais de metade, mais de 50% dos jovens portugueses não tinham oportunidades de emprego. É uma coisa muito, muito forte, não é? O Otávio Oliveira foi o responsável pelo desenho, pela arquitetura, pelo desenho e depois pela execução desse programa, que se designou na altura pela Garantia Jovem, que fez com que umas centenas de milhares de jovens portugueses tivessem oportunidade de fazer um estágio profissional, de ter uma oportunidade de emprego. E se bem que ainda hoje o desemprego jovem seja bastante superior à média nacional, que é felizmente baixa, na altura chegou quase a 17%, era uma coisa descomunal, não é verdade? Apesar de, como digo, ainda hoje ser muito elevado, na altura, muitos milhares de jovens portugueses viram as suas possibilidades de contacto com o mundo do trabalho concretizadas, porque este programa foi executado e foi, como disse, desenhado, pensado e executado em grande medida pelo Otávio Oliveira.
2: O Presidente da Junta de Freguesia de Tramagal, António José Carvalho, agradeceu a presença de todos e considerou que o memorial permite perpetuar na vila o legado de um homem excepcional e lembrou ainda que Otávio Oliveira foi o melhor aluno da 4ª classe do seu ano e recebeu na altura uma bicicleta como prémio, objeto que, segundo o autarca, seria apropriado integrar futuramente um museu local.
9: Pessoa de grande inteligência
6: e capacidade de trabalho, soube, como poucos, ao longo da sua vida, colocar essas qualidades ao serviço da causa pública. Permitam-me dizer-vos que, para mim, foi também uma inspiração e uma grande ajuda. Partilhávamos especialmente o desejo de engrandecer o Tramagal e querer esta terra como um dos melhores lugares do mundo para se viver, que é. Ainda numa das últimas conversas que mantive com ele, transmitia-me mais ideias sobre coisas como a preservação de elementos da história local, iniciativas culturais que se propunha a realizar, sobre a dinamização das nossas escolas, em que, por exemplo, defendia que envolvesse mais os antigos alunos, especialmente os excelentes alunos tramagalenses, que, como ele, usufruíram da qualidade de ensino e formação tramagalense, o processo fundamental que levou e leva ao nosso desenvolvimento.
2: O Presidente da Câmara de Abrantes, Manuel Jorge Valamados, considerou que a homenagem representa o reconhecimento de um homem cujo percurso ultrapassou largamente as fronteiras do Tramagal. Para o Presidente da Câmara de Abrantes, Otávio Oliveira, soube estar presente, envolver-se, mobilizar e, sobretudo, procurar sempre fazer acontecer.
9: Essa ligação revelou-se de forma muito particular no associativismo, que viveu com verdadeira paixão. Foi atleta, foi dirigente do Tramagal Sport União, acompanhou de perto a vida deste clube e teve um papel importante na preparação e concretização das comemorações do centenário. Em 2017 assumiu também a presidência da direção da Tuna Tramagalense, contribuindo para a sua refundação e promovendo inúmeras iniciativas de caráter social, recreativo e cultural. São apenas exemplos, exemplos que dizem muito sobre a forma como entendia a participação cívica. Estar presente, envolver-se, mobilizar e, sobretudo, procurar sempre fazer acontecer.
2: Já o secretário de Estado da Agricultura, João Moura, que representou o Governo nesta cerimónia, destacou a dimensão profissional e humana de Otávio Oliveira. João Moura partilhou ainda um episódio dos últimos tempos de vida de Otávio, quando este, já hospitalizado e muito debilitado, continuava preocupado com os outros e com a necessidade de encontrar soluções.
10: O Otávio gostava da boa gastronomia portuguesa, gostava de degustar os produtos típicos, principalmente aqui da nossa região, o belo queijo de cabra aqui da região do Tramagal. E num pequenino restaurante de Alvalade, em que nos encontrávamos, em que os funcionários o tratavam com elevadíssima cortesia, da pessoa afável que era, pudemos ir trocando algumas experiências daquilo que ele estava a vivenciar nesta experiência profissional mais recente. Experiência essa que foi sendo acumulada ao longo de muitos e vários anos. O Otávio era uma pessoa, não querendo ser repetitivo, uma pessoa modesta, mas altamente profissional naquilo que fazia. Eu recordo-me, nas horas que muitos companheiros que estão aqui do mesmo partido que eu, que passávamos na sede, ele nunca teve, para além da função de presidente da JSD, depois, nas vários anos, nas várias funções do partido, ele secundou sempre vários presidentes distrital do PSD. E nessa secundarização que ele fazia, eu recordo-me com muito orgulho de um trabalho que hoje é mais facilitado atendendo às diferentes mecanismos e tecnologias existentes, mas à época, na década de 80 e de 90, não existiam. E o Otávio fazia sempre aquele trabalho mais chato que ninguém gostava de fazer, que era, nos momentos depois das eleições, houvesse maior ou menor entusiasmo, o Otávio sentava toda a gente à mesa e analisava profundamente cada um dos resultados eleitorais, conselho a conselho, freguesia a freguesia, dava-nos ali uma aula incrível de estratégia, daquilo que ele achava que estava incorreto e que deveria ser melhorado.
2: O novo Largo Otávio Félix de Oliveira, cujo processo de alteração de toponímia está em curso, passa assim a assinalar fisicamente a ligação do antigo governante ao Tramagal, precisamente entre dois lugares com forte significado da sua história familiar, a Casa dos Avós e a antiga metalúrgica Duarte Ferreira. A cerimónia terminou com um momento musical pela violinista Mónica Afonso, que também tinha iniciado a cerimónia. O dia terminou com um convívio entre familiares, amigos, autarcas e representantes de várias instituições, ficando também disponível um livro de honra para mensagens à família. O memorial pretende assim manter-se presente no espaço público o nome de um homem que, como foi repetidamente sublinhado ao longo da cerimónia, construiu uma carreira nacional sem nunca perder a ligação à terra onde nasceu, às suas pessoas e à sua história.
0: Os discursos da homenagem vão ser congregados numa edição do programa Disto e Daquilo no próximo sábado, dia 29 de agosto, e posteriormente disponibilizado no site e no Spotify da Antena Livre. 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O incêndio que deflagrou no sábado em Mouriscas, no concelho de Abrantes, provocou danos em algumas tubagens e uniões da captação de água da Fonte dos Amores, podendo causar interrupções no abastecimento nos próximos dias. A Junta de Freguesia de Mouriscas informou através das redes sociais que houve tubagem da Fonte dos Amores que queimou devido ao incêndio que atingiu a freguesia nos dias 22 e 23 de agosto, adiantando que poderá haver algum período com interrupção da água. Em declarações à Antena Livre, a presidente da Junta de Freguesia de Mouriscas, Paula Lopes, explicou que o incêndio passou pela zona onde se encontra a tubagem da captação que conduz a água até à Fonte dos Amores.
11: Olá, boa tarde. Então, é assim, foi uns dias muito complicados, onde houve o incêndio e que queimou alguma área, infelizmente, mas felizmente não afetou casas nenhumas, nem ninguém ficou desalojado nem nada, por isso felizmente. E agradeço, aproveito para agradecer aos bombeiros que foram incansáveis. Uhum. E é assim, o que estragou aqui na freguesia foi mais algumas uniões e tubagens na parte da Fonte dos Amores. Hoje já estamos a proceder à manutenção e à reparação dessas tubagens que foram queimadas.
12: Ou seja, é possível... só para que se perceba, o incêndio passou pela zona onde passa a tubagem, passa na a captação tubagem. De água da que vai ter depois à Fonte dos Amores.
11: Sim. Não queimou a mina, mas passou na zona onde passa a tubagem. Uhum. E houve certos sítios que o calor era imenso e então derreteu algumas uniões. Uhum. Alguns pontos ficaram mais fracos também. Estamos a tratar do assunto. Hoje eles foram para lá, em princípio hoje fica resolvido, mas eu quero aguardar mais uns tempos para proceder novamente às análises das águas para ver se está tudo bem.
12: Ou seja, para já esta semana é aconselhável a quem vai utilizar a Fonte dos Amores que não o faça até haver uma indicação da Junta de Freguesia nos seus canais próprios e nos seus canais digitais de que já tem análises sobre a qualidade da água, é isso?
11: Sim, será o melhor, sim.
12: De qualquer forma,
11: mesmo a Fonte da Cré, porque na Fonte da Cré também houve lá, também se queimou, e é preferível as pessoas aguardarem um bocadinho até que agora as águas passem.
12: Na Fonte dos Amores, que é mais procurada, digamos assim, sim, vai ser colocado algum aviso para que quem não conheça ou desconheça desta situação de sábado do incêndio, para que fique alerta para o que se passou?
11: Eu já coloquei no Facebook, mas posso também meter na fonte. Não tem problema nenhum, porque é assim, isto é uma coisa que aconteceu e eu não quero também prejudicar ninguém.
0: A autarca aconselha, por isso, a quem habitualmente utiliza a Fonte dos Amores a aguardar por uma indicação oficial da Junta de Freguesia, através dos seus canais de comunicação, confirmando que as análises realizadas garantem a qualidade da água. O Ministério Público decidiu reabrir o inquérito à morte de Victoria Katoyukova, uma jovem ucraniana de 25 anos, encontrada morta em abril do ano passado no Rio Tejo, em Abrantes. A reabertura do caso, depois de ter sido arquivado há cerca de um ano, foi confirmada pela Procuradoria-Geral da República, na manhã de segunda-feira, ao site Notícias ao Minuto. A notícia foi dada em primeira mão pelo Correio da Manhã. De acordo com o matutino, a mãe de Vika, como era conhecida entre a família e amigos, não se conforma com a morte da filha e aponta uma série de falhas na investigação. O requerimento de intervenção hierárquica assinado pelo advogado José Paulo Pinho, que representa a mãe de Vika, não poupa nas críticas ao arquivamento do processo. Não basta investigar, é necessário investigar eficazmente. Não basta ouvir algumas testemunhas, é necessário esgotar todas as diligências possíveis. É indispensável demonstrar que nenhuma diligência útil ficou por realizar. O arquivamento constitui sempre a última solução possível, nunca a primeira, lê-se no documento, segundo o jornal. E o Ministério Público concorda com ela. No passado dia 18 de agosto, a procuradora responsável pelo caso decidiu reabrir o caso para que se proceda à análise do conteúdo do telemóvel da vítima entre 1 de abril de 2025 e 16 de abril de 2025, véspera do dia em que apareceu morta. O Ministério Público quer saber com quem falou Vitória neste período, quer seja por chamada ou mensagens, assim como ter acesso às contas digitais da jovem. E na hipótese de serem encontradas mensagens ou comunicações suspeitas, deverão ser identificados os respectivos interlocutores e proceder-se à sua audição. Para a realização das diligências, a magistrada determinou o prazo de 3 meses. Recorde-se que o corpo da jovem ucraniana, que estava desaparecida desde a noite do dia 8 de abril do ano passado, foi encontrado no açude do rio Tejo, em Abrantes, por um pescador no dia 17 de abril desse ano. Perto do cadáver foi também encontrada uma mochila com 10 quilos de pedras. A polícia judiciária esteve no local e concluiu que não havia intervenção de terceiros no óbito, por isso propuseram ao Ministério Público o arquivamento do processo, o que veio a acontecer meses depois. Porém, surge agora uma reviravolta no caso, que pode trazer novas pistas sobre a morte de Victoria Katoyukova, cuja autópsia ao corpo determinou que a causa da morte foi por afogamento. Vika vivia em Lisboa, mas estudava em Abrantes. A última vez que foi vista, antes de aparecer morta, foi numa festa no Prior Velho, em Lourdes, pelas 20 horas do dia 8 de julho. O vice-presidente da Câmara da Golgã, Diogo Rosa, considerou que a consulta pública da candidatura da Feira da Golgã ao Inventário Nacional do Património Cultural Imaterial representa mais um passo para o reconhecimento e preservação desta tradição secular. O Património Cultural, Instituto Público, anunciou o início da consulta pública do projeto de decisão de inscrição da Feira da Golgã no Inventário Nacional do Património Cultural Imaterial, um procedimento que decorrerá durante 30 dias. O autarca considerou que o início do processo representa uma etapa importante para a valorização daquele certame, conhecido pela realização da Feira Nacional do Cavalo.
13: Sim, é importante, quer dizer, significa que o processo está a andar, tanto para a Golgã como para a Feira Nacional do Cavalo, para a Feira da Golgã, que é oficialmente o projeto que vai à avaliação e à classificação. É extremamente importante, na medida em que é mais um passo para vermos o nosso património, as nossas culturas conhecidas e preservadas. Eu tenho a certeza disso, primeiro pela sua antiguidade, segundo pelas suas características próprias e únicas, não só em Portugal como no mundo, porque isto faz parte também de um objetivo um bocadinho maior de sermos reconhecidos pela Unesco. E portanto temos um evento que é secular, temos um evento com características únicas na medida em que pessoas e animais convivem lado a lado, em perfeita harmonia, digamos assim. Temos tradições únicas que ali são preservadas, como por exemplo os correiros, que produzem material equestre que vão ali vendê-lo. Temos no mesmo espaço, há centenas de anos, produtores de todo o país que vão ali mostrar os seus produtos, quer sejam alimentares, quer sejam artesãos, e portanto é um evento único, é um certame do mais português que pode existir, e portanto tem todas as condições e todo o potencial para ser considerado património imaterial. Pronto, houve aqui um grande trabalho de recolha de informação que nasceu da Associação Feira Nacional do Cavalo. Aqui o que foi necessário fazer foi reunir muita documentação histórica, a história da feira, imagens também que ajudam a suportar toda a história. Portanto, em termos de associações locais, não houve assim grande envolvimento, mas houve um trabalho de documentação muito, muito importante levado pela equipa que consultou consultoria que nos prestou este trabalho. Depois também muitos dos diretores da feira, atuais e antigos, que foram partilhando documentação que tinham na sua posse, e histórias também, histórias e factos, dados que tinham em sua posse. Claro, o ponto de vista turístico, o objetivo turístico é sempre muito importante. Aqui a ideia proteger, digamos assim, a feira de uma forma mais oficial, portanto, isso passa, mas depois poder ter este reconhecimento divulgado, o que vai certamente atrair mais turistas.
0: A concretizar-se, acrescentou ainda o autarca, a Feira da Gulgã passaria a juntar-se à Reserva da Biosfera do Polo do Boca e Lobo, na Gulgã, como o segundo reconhecimento da Unesco no concelho. Gypsy Kings by Diego Baleardo, Kalema, Slow G, Veig e Sara Correia encontram-se entre os participantes da edição deste ano do Festival do Crato, que começa hoje nesta Vila Alentejana. Promovido pela Câmara do Crato, no distrito de Porto Alegre, o festival decorre no centro da vila, em paralelo com a 40ª Feira de Artesanato e Gastronomia do Concelho do Crato, e arranca hoje naquilo que os promotores classificam de dia extra, com espetáculos de entrada livre, em que atuarão Gypsy Kings by Diego Baleardo, a Batalha do K-Pop e Elias. Quarta-feira subiram ao palco Bispo, Dub Inc e Slow G, enquanto na quinta-feira os espetáculos são de Soraya Ramos, Papillon e Veiga. Na sexta-feira as atuações serão de Delfins, Sara Correia e Kalema, enquanto no último dia do festival será a vez de Caretos, Buba Espinho e Callum Scott. A atuação de DJs como Piers, Zanova, Ana Isabela Roja, Cura e o projeto Remember Old Times constam ainda da programação do certame. Os visitantes vão também poder visitar trabalhos expostos na 40ª Feira de Artesanato e Gastronomia do Crato. O Gil Vicente conseguiu ontem o segundo triunfo em dois jogos da edição 2026-27 da Primeira Liga, ao bater em casa o Lanterna Vermelha Casa Pia por 2-0 em encontro da terceira jornada. Gil Martins aos 20 minutos e o espanhol Héctor Hernández aos 45, de grande penalidade, apontaram os tentos do conjunto de Barcelos, que tem um jogo em atraso. Na classificação, o Gil Vicente ascendeu ao quinto lugar com 6 pontos, enquanto o Casa Pia é a única equipa a 0, com nenhum gol marcado e 10 sofridos, segue assim em 18º e último lugar da tabela. O Estrela da Amadora da Primeira Liga de Futebol oficializou hoje a venda da SAD a um consórcio alemão composto por dois grupos de investimento e participação dos futebolistas Thomas Müller, Mats Hummels e Jan Sommer. O negócio envolve a aquisição de 90% do capital social da Sociedade Anónima Desportiva do Estrela da Amadora ao consórcio constituído pelo grupo de investimento KI Group, de origem germânica, que integra os futebolistas como acionistas, e as empresas de investimento AD Vantage e Lead, lideradas pelos empresários Adi Dassler, Jeremy Pressman e ainda Alexander Bente. Os restantes 10% do capital social mantêm-se na posse do clube, respeitando a legislação aplicada à criação e exercício de SAD em Portugal. Os grandes clubes são construídos por pessoas excepcionais. Estamos entusiasmados por fazer parceria com a equipa e ansiosos por apoiá-los enquanto constroem algo especial na Amadora, transmitiu Alexander Bente, da AD Vantage, agora acionista maioritária dos tricolores. A operação de aquisição, que envolveu o pagamento de uma verba a rondar os 40 milhões de euros, conduziu à incorporação de Johannes Mosman como presidente da SAD, tendo o alemão vincado o seu empenho em investir em todos os setores que tornem o Estrela da Amadora forte e competitivo. Portugal é um dos ambientes mais estimulantes do futebol europeu da atualidade, uma liga que revela consistentemente talentos de classe mundial com um crescimento significativo e reformas pela frente. Estamos empenhados em desenvolver este clube de forma disciplinada e sustentável, investindo nas pessoas certas, na infraestrutura certa e no modelo de futebol certo, para que os adeptos, a comunidade e todos os que estão ligados ao Estrela da Amadora possam orgulhar-se do que construiremos juntos, declarou o empresário alemão de 35 anos. Mosman, que trabalhou como diretor no Bayern de Munique e desenvolveu carreira como futebolista nas camadas jovens, ocupará-se o cargo desempenhado por Paulo Lopes, que deixará o comando da SAD e para já mantém-se como presidente da direção do Clube da Reboleira. Vamos ao tempo desta terça-feira. Céu em geral muito nublado, diminuindo de nebulosidade na região sul a partir do meio da tarde. Períodos de chuva fraca ou aguaceiros fracos, em especial nas regiões

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E se quiser falar connosco, dar uma sugestão, pedir uma música, sinta-se à vontade. radiotagit@mediaon.com.pt é o nosso endereço de e-mail. 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
1: Senhoras e senhores, estamos aqui já a postos. O espetáculo foi estudado, preparado, foi ensaiado até ao mais ínfimo pormenor. Os músicos no seu lugar, as luzes vão acender-se, o som é o melhor. 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

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Espero que esteja tudo bem consigo. 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
1: Muito boa tarde. Nesta altura, os termómetros estão a marcar 27 graus. 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
1: Já estamos com 6 minutos depois das 4. Olá, boa tarde, seja muito bem-vindo. Vamos juntos até às 20 e vamos fazer uma grande viagem no tempo e ouvir músicas inesquecíveis. Eu sou o Paulo Delgado e queria dizer-lhe, seja muito bem-vindo à Rádio Tágide.
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0: E já são 4:15, desejo-lhe uma ótima semana, espero que esteja tudo bem consigo. Eu sou o Paulo Delgado, estamos por aqui juntos, ainda até às 20.
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0: E só já faltam 28 minutos para as 5 da tarde. Boa tarde, esta é a Rádio Tagem, da Rádio dos Bons Velhos Tempos. Por aqui passam todas as suas músicas preferidas. Se tem dúvidas, então deixe ficar bem ligado e vai ver que eu tenho toda a razão.
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3: Muito boa tarde. O Tramagal passou a ter um espaço público com o nome de Otávio Félix de Oliveira, numa homenagem a um dos seus mais ilustres conterrâneos, falecido em 2025. O memorial foi descerrado este domingo, 23 de agosto, num largo situado entre a Rua da Barca, onde se encontrava a casa dos avós do homenageado, e a Rua Comendador Eduardo Duarte Ferreira, junto ao local onde funcionou a metalúrgica Duarte Ferreira. A cerimónia adquiriu um significado ainda maior por coincidir com os 40 anos da elevação do Tramagal à vila, processo no qual Otávio Félix de Oliveira teve um papel determinante. A chuva obrigou a transferir a sessão institucional para as instalações da Sociedade Artística Tramagalense, mas não impediu o descerramento do memorial. Em nome do grupo de amigos que promoveu a homenagem, Fernando Brazão recordou o percurso de uma amizade que começou ainda na infância, descreveu Otávio como um profissional dedicado, competente e exigente consigo próprio, mas também como alguém que sabia ouvir e respeitar opiniões diferentes.
4: Porque falar do Otávio não é simplesmente falar de um amigo. É falar de uma pessoa que fez parte da nossa vida. Desde a nossa infância e todas as brincadeiras que eram normais entre vizinhos, porque era porta com porta, brincadeiras da aldeia, o andar na rua a pular e a saltar todo o dia, passando pela juventude, entrando na universidade, as explicações de matemática, pelos momentos de vivência política que atravessámos na época das mudanças globais do país, década de 70, princípio de 80, o amor e a defesa das convicções que tínhamos para a melhoria da sociedade, entregando-se às causas em que acreditava, tendo deixado em cada uma delas um pouco de si. Otávio foi um profissional dedicado, competente e exigente consigo próprio, mas acima de tudo foi alguém que nunca encarou o trabalho apenas como uma obrigação. Para ele, fazer bem era uma questão de princípio, nos vários cargos que desempenhou, e como eu costumo dizer, fazer bem leva ao mesmo tempo que fazer menos bem ou fazer mal.
3: Um dos momentos de maior destaque da cerimónia foi a intervenção de Pedro Passos Coelho, antigo primeiro-ministro e antigo líder do PSD, que conheceu Otávio Félix de Oliveira desde o início dos anos 80. Passos Coelho recordou o percurso político de Otávio na juventude social-democrata e, sobretudo, a competência profissional que lhe reconheceu ao longo de décadas. Descreveu-o como uma pessoa calma, voluntariosa, realista e prática, que não desistia facilmente de encontrar soluções.
5: Portanto, recordo com muito carinho, recordo como uma pessoa séria, uma pessoa que estava sempre disponível para ajudar os outros, uma pessoa multifacetada, como já aqui foi recordado, com muito interesse na história do Tramagal. Eu recordo-me da importância que ele adquiriu na altura em que se criou o movimento para elevar o Tramagal à vila, que hoje assinala os 40 anos. Era um homem que andava sempre a vasculhar a história e, portanto, não sei como é que arranjava tempo para tudo, porque realmente aquilo devia consumir imenso tempo. Ainda deu aulas, ainda esteve ligado ao Instituto Politécnico de Santarém, na altura ao que veio a ser a Universidade da Beira Interior. Ele ainda teve um período em que lecionou. E podia fazê-lo porque aliava ao saber teórico um saber prático muito grande, que muitas vezes as nossas universidades perdem.
3: Pedro Passos Coelho destacou o papel de Otávio na concepção e execução da Garantia Jovem, programa que permitiu a muitos milhares de jovens portugueses aceder a estágios profissionais e oportunidades de emprego. O incêndio que deflagrou no sábado, dia 22 de agosto, em Moriscas, no concelho de Abrantes, provocou danos em algumas tubagens e uniões de captação de água da Fonte dos Amores, podendo causar interrupções no abastecimento nos próximos dias. A Junta de Freguesia de Moriscas informou através das redes sociais que houve tubagem da Fonte dos Amores que queimou devido ao incêndio que atingiu a freguesia nos dias 22 e 23 de agosto, adiantando que poderá haver algum período com interrupção da água. Em declarações à Antena Livre, a Presidente da Junta de Freguesia de Moriscas, Paula Lopes, explicou que o incêndio passou pela zona onde se encontra a tubagem da captação que conduz a água até à Fonte dos Amores.
6: Foi uns dias muito complicados, onde houve o incêndio e que queimou alguma área, infelizmente, mas felizmente não afetou casas nenhumas, nem ninguém ficou desalojado nem nada, por isso felizmente. E agradeço, aproveito para agradecer aos bombeiros que foram incansáveis. Uhum. E é assim, o que estragou aqui na freguesia foi mais algumas uniões e tubagens na parte da Fonte dos Amores. Hoje já estamos a proceder à manutenção e à reparação dessas tubagens que foram queimadas.
7: Ou seja, princípio... só para que se perceba, o incêndio passou pela zona onde passa a tubagem,
6: passa
7: na
6: a tubagem.
7: Captação de água que vai ter depois à Fonte dos Amores.
6: Sim. Não queimou a mina, mas passou na zona onde passa a tubagem. Uhum. E houve certos sítios que o calor era imenso e então derreteu algumas uniões.
7: Uhum.
6: Alguns pontos ficaram mais fracos também. Estamos a tratar do assunto. Hoje eles foram para lá, em princípio hoje fica resolvido, mas eu quero aguardar mais alguns tempos para proceder novamente às análises das águas para ver se está tudo bem.
3: A autarca aconselha por isso a quem habitualmente utiliza a Fonte dos Amores a aguardar por uma indicação oficial da Junta de Freguesia através dos seus canais de comunicação, confirmando que as análises realizadas garantem a qualidade da água. Gypsy Kings by Diego Baleardo, Kalema, Slow G, Veiga e Sara Correia contam-se entre os participantes na edição 2026 do Festival do Crato, que começa hoje naquela vila alentejana. Promovido pela Câmara do Crato no distrito de Porto Alegre, o festival decorre no centro da vila, em paralelo com a 40ª Feira de Artesanato e Gastronomia do Conselho do Crato, e arranca hoje naquele que os promotores classificam de dia extra, com espetáculos de entrada livre, em que atuarão Gypsy Kings by Diego Baleardo, A Batalha do K-Pop e Elias. Quarta-feira subiram ao palco Bispo, Dub Inc e Slow G, enquanto na quinta-feira os espetáculos são de Soraya Ramos, Papillon e Veig. Na sexta-feira as atuações serão de Delfins, Sara Correia e Kalema, enquanto no último dia do festival será a vez de Caretos, Buba Espinho e Callum Scott. A atuação de DJ com Piers, Zanova, Ana Isabela Roja, Cura e o projeto Remember Old Time constam ainda da programação do certame. Os visitantes vão também poder visitar trabalhos expostos na 40ª Feira de Artesanato e Gastronomia do Crato. O Gil Vicente conseguiu ontem o segundo triunfo em dois jogos na edição 2026-27 da Primeira Liga, ao bater em casa o Lanterna Vermelha Casa Pia por 2-0 em encontro da terceira jornada. Gil Martins aos 20 minutos e o espanhol Héctor Hernández aos 45 de grande penalidade apontaram os tentos do conjunto de Barcelos, que tem um jogo em atraso. Na classificação, o Gil Vicente ascendeu ao quinto lugar com 6 pontos, enquanto o Casa Pia é a única equipa a zero, com nenhum um golo marcado e 10 sofridos, seguindo em 18º classificado e último. E é tudo quanto a notícias. Continuo desse lado, fico na nossa companhia. Desejo-lhe uma muito boa tarde.
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0: Faltam agora 16 minutos para as 5 da tarde. Bom dia, boa tarde ou boa noite, conforme o cantinho do mundo onde esteja ligado em radiotarjeto.pt. Realmente, para todo o mundo a partir de Abrantes, as melhores músicas da sua vida.
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0: E assim vai acontecendo mais uma fantástica tarde, sempre ao som de grandes canções aqui na sua Rádio Tâges. Agora faltam 14 minutos para as 5.
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0: Estamos quase quase a cruzar a hora, mas temos tempo ainda para ouvir mais alguma música.
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1: Agora estão 26 graus, diz a Meteo Brantes.
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1: Cinco minutos depois das 5, boa tarde, seja bem-vindo. Espero que esteja tudo bem consigo, aqui ao som das músicas fantásticas da Rádio Tágide.
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0: continuação de uma ótima tarde com a sua rádio. Já estamos com 17 minutos depois das 5. Espero que esteja tudo bem consigo. Se for o seu caso, bom trabalho. Obrigado por estar aí desse lado. Aqui passam todas as suas músicas preferidas.
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0: O relógio não para, faltam apenas 27 minutos para as 6 da tarde.
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2: Estamos a 24 minutos das 6 da tarde. Esta é a sua rádio preferida. 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

0: Estamos agora a 13 minutos das 6 da tarde. 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

0: São apenas dois os minutinhos que agora nos separam das 6 da tarde.
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1: Lá por fora os termómetros marcam agora 25 graus, diz a Meteo Brantes.

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4: Já passam 5 minutos depois das 6 da tarde. Olá, boa tarde, seja muito bem-vindo. Eu estou aqui para lhe dar grandes músicas, muitas, muitas e inesquecíveis, até bem perto das 20. Seja muito bem-vindo à Rádio Tágide.
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0: Agora 17 minutos depois das 6, olá, boa tarde, esta é a Rádio Tágides, online para todo o mundo, a Rádio dos Bons Velhos Tempos, traz-lhe todas as suas músicas preferidas.
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0: Agora são 6:30 da tarde, seja muito bem-vindo à Rádio Tagem, que todas as manhãs começa muito bem às 9 com o Carlos Aparício e o seu 9 e Picos. O programa da manhã da Rádio Tagem que lhe traz muita música e não só. Ligue-se logo de manhã em radiotagem.pt. O Carlos Aparício promete-lhe coisas muito boas. Seja muito bem-vindo, eu sou o Paulo Delgado, estou aqui nas tardes entre as 16 e as 20 e trago-lhe muita música para ouvir.
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1: E só já faltam 27 minutos para as 7 da tarde. Eu sou o Paulo Delgado e até às 20 tenho ainda para lhe dar grandes canções, daquelas que você vai mesmo gostar de recordar. Onde quer que esteja, com a Rádio Tágido, espero que esteja bem, bom trabalho, se for o seu caso, e anime-se. A hora de saída deve estar quase a chegar.
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1: Era uma vez uma capoeira onde morava uma família que era a família Galinácia. Era o pai, o galo Badalo, a mãe, a galinha Baldi.

0: Muito boa tarde com a Rádio Tâge, da sua rádio online a partir de Abrantes para todo o mundo. Aqui estão todas as músicas dos bons velhos tempos. Agora faltam 13 minutos para as 7.
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0: Estamos cada vez mais perto das 7 da tarde, faltam 6 minutos. Espero que esteja tudo bem consigo e que esteja a gostar de recordar estas músicas que lhe trago aqui na Rádio Tágede, a rádio dos bons velhos tempos. Seja muito bem-vindo a esta sua rádio online para todo o mundo em radiotágede.pt. Eu sou o Paulo Delgado e daqui a pouco já estou de volta.
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1: Lá por fora os termómetros marcam agora 25 graus, diz a Meteo Brantes.
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1: Agora, 4 minutos depois das 7, está bem ligado com a Rádio Tágito, porque aqui passam todas as suas músicas preferidas. Vai uma aposta?
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0: E assim vai acontecendo esta fantástica tarde. Depois das notícias temos muita música para ouvir. Seja bem-vindo. Eu sou o Paulo Delgado e estou por cá até às 20.
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0: Estamos a 29 minutos das 20. Muito bom dia, boa tarde ou boa noite, conforme o cantinho do mundo onde nos estiver a ouvir. Agora é tempo de notícias na Rádio Tágide.
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0: Muito boa tarde. Tramagal homenageou Otávio Félix de Oliveira com o memorial no dia em que a vila assinalou 40 anos. Incêndio danificou tubagens da Fonte dos Amores em Mouriscas. Junta de Freguesia desaconselha o consumo da água. Ministério Público reabre inquérito à morte de jovem em Abrantes. Estes são temas em destaque na edição, que começa agora.
1: Informação com a jornalista Patrícia Seixas.

0: Pessoas ficaram feridas, uma das quais com gravidade, num atropelamento esta madrugada na Oura, em Albufeira, numa zona de bares, tendo o condutor sido detido, disse fonte da GNR. O porta-voz da Guarda Nacional Republicana, Carlos Canatário, adiantou que dos 12 feridos, uma jovem sofreu ferimentos graves e os restantes, onde se incluem dois militares da Guarda, tiveram ferimentos ligeiros. O homem de 35 anos foi detido, apresentava uma taxa de 1,29 gramas de álcool por litro no sangue. Foram efetuados também exames toxicológicos. De acordo com a GNR, o atropelamento ocorreu cerca das 3 da manhã de hoje, na rua Francisco Sá Carneiro, quando uma viatura que se encontrava estacionada na via pública iniciou marcha. O homem foi mandado parar pelos militares da Guarda, mas desobedeceu e inverteu a marcha, continuando a circular. Segundo o porta-voz da GNR, o homem voltou a ser mandado parar pelos militares, mas continuou a avançar na direção das pessoas, atropelando-as e continuando a marcha. Nesta altura, os militares da Guarda dispararam alguns tiros para o ar, com o objetivo de tentar parar o condutor, adiantou. Depois, segundo Carlos Canatário, o carro embateu noutro veículo, tendo o homem tentado fugir a pé, mas acabou por ser detido pelos militares do Grupo de Intervenção de Ordem Pública. De acordo com a Guarda, o homem foi detido pelos crimes de ofensa à integridade física qualificada, condução sob efeito de álcool e condução perigosa, tendo os factos sido comunicados ao Tribunal Judicial para a aplicação das respectivas medidas de coação. Entretanto, o Presidente da Câmara de Albufeira, Rui Cristina, disse que o atropelamento foi um ato isolado e que o condutor ultrapassou as barreiras de acesso àquela zona. Já o Ministro da Administração Interna condenou o atropelamento em Albufeira e prometeu que as circunstâncias do sucedido serão integralmente apuradas pelas autoridades competentes. 10 jovens com idades entre os 18 e os 22 anos ficaram feridos, um dos quais em estado grave, e 2 militares também sofreram ferimentos, refere Luís Neves no comunicado publicado nas redes sociais. O governante lamenta profundamente a grave ocorrência registada esta madrugada em Albufeira e manifesta a sua profunda solidariedade para com os militares da GNR e com todos os jovens atingidos neste incidente e respectivas famílias, acompanhando com preocupação a evolução do seu estado de saúde. O Tramagal passou a ter um espaço público com o nome de Otávio Félix de Oliveira, numa homenagem a um dos seus mais ilustres conterrâneos, falecido em 2025. O memorial foi descerrado este domingo, dia 23 de agosto, num largo situado entre a Rua da Barca, onde se encontrava a casa dos avós do homenageado, e a Rua Comendador Eduardo Duarte Ferreira, junto ao local onde funcionou a metalúrgica Duarte Ferreira. A cerimónia adquiriu um significado ainda maior por coincidir com os 40 anos da elevação do Tramagal à vila, processo no qual Otávio Félix de Oliveira teve um papel determinante. O Jerónimo Beljorz acompanhou a homenagem.
1: O memorial recorda o percurso profissional e cívico de Otávio Félix de Oliveira, secretário de Estado do Emprego, nos governos constitucionais, o 19º e o 20º, entre 2013 e 2015. Foi presidente do Instituto do Emprego e Formação Profissional entre 2011 e 2013 e presidente do Instituto da Segurança Social entre 24 e 25. A placa destaca ainda a sua participação ativa nas associações e instituições do Tramagal. A chuva obrigou a transferir a sessão institucional para a Sociedade Artística Tramagalense, mas não impediu o descerramento do memorial. A cerimónia começou com a benção pelo padre Adelino Cardoso, que conheceu pessoalmente Otávio Félix de Oliveira e recordou a proximidade que manteve com o homenageado.
2: A oração de benção deste memorial é uma oração que foi feita especificamente para este momento. Porque conhecia a pessoa, crivei muitas vezes com o Otávio, me integrou aqui na comunidade do Tramagal, me ajudou a perceber muita coisa. Por isso esta oração será uma oração específica para este momento. Em nome do Pai, do Filho e do Espírito Santo. Amém. Senhor nosso Deus, ao contemplarmos este memorial, não queremos apenas recordar um rosto ou um nome. Queremos recordar uma vida, um exemplo, um homem, Otávio Félix de Oliveira. Fez parte da história desta comunidade e que, com o seu trabalho, a sua dedicação e o seu amor por esta terra, contribuiu para perpetuar a sua memória. Senhor, recebe na tua paz aquele que hoje homenageamos.
1: Em representação da família, o filho Afonso Félix de Oliveira começou por agradecer aos amigos que acompanharam a paixão do pai pelo Tramagal e que estiveram na origem da homenagem. Recordou o contributo do pai para a elevação do Tramagal à vila e afirmou que é talvez o seu maior legado.
3: O meu pai viveu permanentemente entre duas realidades que tantas vezes tentou conciliar com sacrifício pessoal e familiar. A sua competência e a sua capacidade de trabalho chamaram-no sempre para o topo da administração pública. O meu pai foi presidente do Instituto de Emprego e Formação Profissional, foi presidente do Instituto da Segurança Social, foi secretário do Estado do Emprego num período muito difícil para o país. Mas fez tudo isto sempre com Tramagal e os tramagalenses no centro da sua vida, tendo contribuído, entre inúmeras coisas, para a elevação de Tramagal à vila, efeméride que hoje celebra 40 anos.
1: O irmão Paulo Duarte Oliveira agradeceu a todos os que organizaram a homenagem e propôs aos presentes recordar durante segundos os momentos vividos com Otávio. De referir que, no final, convidou os presentes a partilhar uma jurupiga produzida pelo próprio Otávio no momento mais descontraído de convívio entre familiares e amigos.
4: Trabalhou na semana anterior com as suas deslocações habituais entre Tramagal e Lisboa. No sábado veio a Tramagal, dia 5, como era habitual. No dia 6, também como era habitual, estava em casa, domingo, em Torres Novas, a trabalhar, a preparar a próxima semana. Pronto, e nesse domingo, dia 6, começou a ter alguns sintomas, pronto, não normais, o que fez com que, no dia seguinte, segunda-feira, dia 7, tenha feito exames médicos, em Lisboa, no hospital. No dia 8... foi informado da gravidade da doença de que padecia, portanto, no dia 8, terça-feira, e no dia 9, quarta-feira, o dia seguinte, quando eu fui visitar o hospital, disse-me o seguinte: olha, esta noite não dormi, tive toda a noite a pensar na vida. E cheguei à conclusão que não devemos adiar, que não devemos adiar aquilo que desejamos e queremos fazer.
1: Em nome do grupo de amigos que promoveu a homenagem, Fernando Brazão recordou o percurso de uma amizade que começou ainda pela infância. Fernando Brazão destacou ainda o envolvimento de Otávio no Tramagal Sport União.
5: Ao longo desse percurso, conquistou o respeito dos seus colegas e daqueles com quem trabalhou. Não apenas pelo conhecimento e pela competência, mas pela forma como tratava as pessoas. O saber ouvir é muito importante nos tempos que correm. E ele sabia ouvir e respeitar as diferenças dos vários intervenientes. E essas eram uma grande vantagem do Otávio. Por exemplo, nós dois fomos sempre de clubes diferentes. Ele, um adepto fervoroso do Sporting, por influências familiares, e eu, que sempre fui do Benfica. Desde miúdos, aprendemos a conviver com isso, com a diferença, e isso nunca perturbou a nossa relação, nem nunca a nossa colaboração em trabalho algum. Otávio deixou marcas no caminho que percorremos e que, de uma forma ou de outra, ajudou a tomar melhores as vidas daqueles que tiveram o privilégio de o conhecer. Deu muitas vezes aquilo que é mais difícil de dar: disponibilidade aos outros.
1: Manuela Ruivo, amiga e membro do grupo que organizou a homenagem, sublinhou a dimensão humana de Otávio Oliveira e a capacidade que tinha para congregar pessoas com diferentes percursos e opiniões e formas de estar. Fazes-nos falta, afirmou Manuela Ruivo.
6: A sua elevada capacidade de trabalho, aliada à sua enorme sensibilidade, fazem do Dr. Otávio Oliveira figura maior do nosso concelho, do nosso distrito e do nosso país. Voltando ao plano do Tramagal, provavelmente poucos saberão que foi no executivo do Sr. Presidente Estudante, com a preciosa ajuda de deputados da Nação, onde refiro então deputado Miguel Relvas, que foi Otávio Oliveira que desencadeou os procedimentos determinantes para a elevação de Tramagal à vila, comemorando neste ano 40 anos de elevação. Parabéns a Tramagal, parabéns à Vila de Tramagal e a todos os tramagalenses.
1: Numa mensagem dirigida à cerimónia, Miguel Relvas, antigo deputado do PSD e ministro do governo de Passos Coelho e amigo de Otávio Oliveira, recordou o papel que ambos desempenharam no processo de elevação do Tramagal à vila. Foi a secretária da Junta de Freguesia do Tramagal que fez a leitura da mensagem de Miguel Relvas.
6: Recordo a forma sempre carinhosa como se dirigia à senhora professora Lucília Baião. Recordo estes, mas muito mais podia referir. Dou ênfase à dedicação à sua querida família, aos pais, ao Sr. Roceiro, à mãe, à Sra. Maria Manuela, ao irmão, ao Paulo, ao sobrinho, à nora, à sogra, à sua mulher, Anabela Oliveira, companheira da vida, bem como os seus filhos, Afonso e Eduardo, que atrevo a dizer que foram a sua luz, que foram e serão sempre o seu orgulho.
1: Um dos momentos de maior destaque na cerimónia foi a intervenção de Pedro Passos Coelho, antigo primeiro-ministro e antigo líder do PSD, que conheceu Otávio Félix de Oliveira desde o início dos anos 80. Passos Coelho recordou o percurso político de Otávio na Juventude Social Democrata e, sobretudo, a competência profissional que lhe reconheceu ao longo de décadas. Passos Coelho recordou também o conhecimento profundo que Otávio tinha da vila e da história do Tramagal e a importância que teve no processo de elevação da localidade à categoria de vila.
7: Era uma pessoa que todos os outros, de outros partidos, reconheciam como sendo uma pessoa muito competente. E, portanto, era muito natural que desempenhasse funções de relevo nessa área. E foi por isso que, na altura, também o chamei para o governo. Numa altura difícil, não foi logo em 2011, ele foi o meu terceiro secretário de Estado do Emprego, em 2013, mas foi o secretário de Estado que mais tempo dedicou a um problema muito sério que nós tínhamos na altura, que era o do desemprego jovem. E, na verdade, o programa, houve meios europeus que nos ajudaram a combater esse problema. E esse problema era muito sério, não é? Porque mais de 50% dos jovens portugueses não tinham oportunidades de emprego. É uma coisa muito, muito forte, não é? O Otávio Oliveira foi o responsável pelo desenho, pela arquitetura, pelo desenho e depois pela execução desse programa, que se designou na altura pela Garantia Jovem, que fez com que umas centenas de milhares de jovens portugueses tivessem oportunidade de fazer um estágio profissional, de ter uma oportunidade de emprego. E se bem que ainda hoje o desemprego jovem seja bastante superior à média nacional, que é felizmente baixa, na altura chegou quase a 17%, era uma coisa descomunal, não é verdade? Apesar de, como digo, ainda hoje ser muito elevado, na altura muitos milhares de jovens portugueses viram as suas possibilidades de contacto com o mundo do trabalho concretizadas, porque este programa foi executado e foi, como disse, desenhado, pensado e executado em grande medida pelo Otávio Oliveira.
1: O presidente da Junta de Freguesia de Tramagal, António José Carvalho, agradeceu a presença de todos e considerou que o memorial permite perpetuar na vila o legado de um homem excepcional e lembrou ainda que Otávio Oliveira foi o melhor aluno da 4ª classe do seu ano e recebeu na altura uma bicicleta como prémio, objeto que, segundo o autarca, seria apropriado integrar futuramente um museu local.
8: Pessoa de grande inteligência e capacidade de trabalho, soube, como poucos, ao longo da sua vida, colocar essas qualidades ao serviço da causa pública. Permitam-me dizer-vos que, para mim, foi também uma inspiração e uma grande ajuda. Partilhávamos especialmente o desejo de engrandecer o Tramagal e querer esta terra como um dos melhores lugares do mundo para se viver, que é. Ainda numa das últimas conversas que mantive com ele, transmitia-me mais ideias sobre coisas como a preservação de elementos da história local, iniciativas culturais que se propunha a realizar, sobre a dinamização das nossas escolas, em que, por exemplo, de defendia que envolvesse mais os antigos alunos, especialmente os excelentes alunos tramagalenses, que, como ele, usufruíram da qualidade de ensino e formação tramagalense, o processo fundamental que levou e leva ao nosso desenvolvimento.
1: O Presidente da Câmara de Abrantes, Manuel Jorge Valamados, considerou que a homenagem representa o reconhecimento de um homem cujo percurso ultrapassou largamente as fronteiras do Tramagal. Para o Presidente da Câmara de Abrantes, Otávio Oliveira, soube estar presente, envolver-se, mobilizar e, sobretudo, procurar sempre fazer acontecer.
9: Essa ligação revelou-se de forma muito particular no associativismo, que viveu com verdadeira paixão. Foi atleta, foi dirigente do Tramagal Sport União, acompanhou de perto a vida deste clube e teve um papel importante na preparação e concretização das comemorações do centenário. Em 2017 assumiu também a presidência da direção da Tuna Tramagalense, contribuindo para a sua refundação e promovendo inúmeras iniciativas de caráter social, recreativo e cultural. São apenas exemplos, exemplos que dizem muito sobre a forma como entendia a participação cívica. Estar presente, envolver-se, mobilizar e, sobretudo, procurar sempre fazer acontecer.
1: Já o secretário de Estado da Agricultura, João Moura, que representou o Governo nesta cerimónia, destacou a dimensão profissional e humana de Otávio Oliveira. João Moura partilhou ainda um episódio dos últimos tempos de vida de Otávio, quando este, já hospitalizado e muito debilitado, continuava preocupado com os outros e com a necessidade de encontrar soluções.
10: O Otávio gostava da boa gastronomia portuguesa, gostava de degustar os produtos típicos, principalmente aqui da nossa região, o belo queijo de cabra aqui da região do Tramagal. E num pequeno restaurante de Alvalade, em que nos encontrávamos, em que os funcionários o tratavam com elevadíssima cortesia, da pessoa afável que era, pudemos ir trocando algumas experiências daquilo que ele estava a vivenciar nesta experiência profissional mais recente. Experiência essa que foi sendo acumulada ao longo de muitos e vários anos. O Otávio era uma pessoa, não querendo ser repetitivo, uma pessoa modesta, mas altamente profissional naquilo que fazia. Eu recordo-me nas horas que muitos companheiros que estão aqui do mesmo partido que eu, que passávamos na sede, ele nunca teve, para além da função de presidente da JSD, depois, nos vários anos, nas várias funções do partido, ele secundou sempre vários presidentes distrital do PSD. E nessa secundarização que ele fazia, eu recordo-me com muito orgulho de um trabalho que hoje é mais facilitado atendendo às diferentes mecanismos e tecnologias existentes, mas à época, na década de 80 e de 90, não existiam. E o Otávio fazia sempre aquele trabalho mais chato que ninguém gostava de fazer, que era nos momentos depois das eleições, houvesse maior ou menor entusiasmo, o Otávio sentava toda a gente à mesa e analisava profundamente cada um dos resultados eleitorais, conselho a conselho, freguesia a freguesia, dava-nos ali uma aula incrível de estratégia daquilo que ele achava que estava incorreto e que deveria ser melhorado.
1: O novo Largo Otávio Félix de Oliveira, cujo processo de alteração de toponímia está em curso, passa assim a assinalar fisicamente a ligação do antigo governante ao Tramagal, precisamente entre dois lugares com forte significado da sua história familiar, a Casa dos Avós e a antiga metalúrgica Duarte Ferreira. A cerimónia terminou com um momento musical pela violinista Mónica Afonso, que também tinha iniciado a cerimónia. O dia terminou com um convívio entre familiares, amigos, autarcas e representantes de várias instituições, ficando também disponível um livro de honra para mensagens à família. O memorial pretende assim manter-se presente no espaço público o nome de um homem que, como foi repetidamente sublinhado ao longo da cerimónia, construiu uma carreira nacional sem nunca perder a ligação à terra onde nasceu, às suas pessoas e à sua história.
0: Os discursos da homenagem vão ser congregados numa edição do programa Disto e Daquilo no próximo sábado, dia 29 de agosto, e posteriormente disponibilizado no site e no Spotify da Antena Livre. O programa é emitido na Antena Livre aos sábados às 11 e às 18 horas e na Rádio Tagida ao sábado e ao domingo às 19 horas. O incêndio que deflagrou no sábado em Mouriscas, no concelho de Abrantes, provocou danos em algumas tubagens e uniões da captação de água da Fonte dos Amores, podendo causar interrupções no abastecimento nos próximos dias. A Junta de Freguesia de Mouriscas informou através das redes sociais que houve tubagem da Fonte dos Amores que queimou devido ao incêndio que atingiu a freguesia nos dias 22 e 23 de agosto, adiantando que poderá haver algum período com interrupção da água. Em declarações à Antena Livre, a Presidente da Junta de Freguesia de Mouriscas, Paula Lopes, explicou que o incêndio passou pela zona onde se encontra a tubagem da captação que conduz a água até à Fonte dos Amores.
11: Olá, boa tarde. Então, é assim, foi uns dias muito complicados, onde houve o incêndio e que queimou alguma área, infelizmente, mas felizmente não afetou casas nenhumas, nem ninguém ficou desalojado nem nada, por isso felizmente. E agradeço, aproveito para agradecer aos bombeiros que foram incansáveis.
1: Uhum.
11: E é assim, o que estragou aqui na freguesia foi mais algumas uniões e tubagens na parte da Fonte dos Amores. Hoje já estamos a proceder à manutenção e à reparação dessas tubagens que foram queimadas.
1: Ou seja, só para que se perceba, o incêndio passou pela zona onde passa a tubagem, captação de água da que vai ter depois à Fonte dos Amores.
11: Sim. Não queimou a mina, mas passou na zona onde passa a tubagem. Uhum. E houve certos sítios que o calor era imenso e então derreteu algumas uniões.
1: Uhum.
11: Alguns pontos ficaram mais fracos também. Estamos a tratar do assunto. Hoje eles foram para lá, em princípio hoje fica resolvido, mas eu quero aguardar mais uns tempos para proceder novamente às análises das águas para ver se está tudo bem.
1: Ou seja, para já esta semana é aconselhável a quem vai utilizar a Fonte dos Amores que não o faça até haver uma indicação da Junta de Freguesia nos seus canais próprios e nos seus canais digitais de que já tem análises sobre a qualidade da água, é isso?
11: Sim, será o melhor, sim.
1: De qualquer forma,
11: e mesmo a Fonte da Cré, porque na Fonte da Cré também houve lá, também se queimou, e é preferível as pessoas aguardarem um bocadinho até que agora as águas passem.
1: Na Fonte dos Amores, que é mais procurada, digamos assim,
11: sim.
1: Vai ser colocado algum aviso para que quem não conheça ou desconheça desta situação de sábado do incêndio, para que fique alerta para o que se passou?
11: Eu já coloquei no Facebook, mas posso também meter na Fonte. Não tem problema nenhum, porque é assim, isto é uma coisa que aconteceu e eu não quero também prejudicar ninguém.
0: A autarca aconselha, por isso, a quem habitualmente utiliza a Fonte dos Amores a aguardar por uma indicação oficial da Junta de Freguesia, através dos seus canais de comunicação, confirmando que as análises realizadas garantem a qualidade da água. O Ministério Público decidiu reabrir o inquérito à morte de Victoria Katoyukova, uma jovem ucraniana de 25 anos, encontrada morta em abril do ano passado no Rio Tejo, em Abrantes. A reabertura do caso, depois deste ter sido arquivado há cerca de um ano, foi confirmada pela Procuradoria-Geral da República na manhã de segunda-feira ao site Notícias ao Minuto. A notícia foi dada em primeira mão pelo Correio da Manhã. De acordo com o matutino, a mãe de Vika, como era conhecida entre a família e amigos, não se conforma com a morte da filha e aponta uma série de falhas na investigação. O requerimento de intervenção hierárquica assinado pelo advogado José Paulo Pinho, que representa a mãe de Vika, não poupa nas críticas ao arquivamento do processo. Não basta investigar, é necessário investigar eficazmente. Não basta ouvir algumas testemunhas, é necessário esgotar todas as diligências possíveis. É indispensável demonstrar que nenhuma diligência útil ficou por realizar. O arquivamento constitui sempre para a última solução possível, nunca a primeira, lê-se no documento, segundo o jornal. E o Ministério Público concorda com ela. No passado dia 18 de agosto, a procuradora responsável pelo caso decidiu reabrir o caso para que se proceda à análise do conteúdo do telemóvel da vítima entre 1 de abril de 2025 e 16 de abril de 2025, véspera do dia em que apareceu morta. O Ministério Público quer saber com quem falou Victoria neste período, quer seja por chamada ou mensagem. mensagens, assim como ter acesso às contas digitais da jovem. E na hipótese de serem encontradas mensagens ou comunicações suspeitas, deverão ser identificados os respectivos interlocutores e proceder-se à sua audição. Para a realização das diligências, a magistrada determinou o prazo de 3 meses. Recorde-se que o corpo da jovem ucraniana, que estava desaparecida desde a noite do dia 8 de abril do ano passado, foi encontrado no açude do rio Tejo, em Abrantes, por um pescador no dia 17 de abril desse ano. Perto do cadáver foi também encontrada uma mochila com 10 quilos de pedras. A polícia judiciária esteve no local e concluiu que não havia intervenção de terceiros no óbito, por isso propuseram ao Ministério Público o arquivamento do processo, o que veio a acontecer meses depois. Porém, surge agora uma reviravolta no caso, o que pode trazer novas pistas sobre a morte de Victoria Katoyukova, cuja autópsia ao corpo determinou que a causa da morte foi por afogamento. Vika vivia em Lisboa, mas estudava em Abrantes. A última vez que foi vista, antes de aparecer morta, foi numa festa no Prior Velho, em Lourdes, pelas 20 horas do dia 8 de julho. O vice-presidente da Câmara da Golgã, Diogo Rosa, considerou que a consulta pública da candidatura da Feira da Golgã ao Inventário Nacional do Património Cultural Imaterial representa mais um passo para o reconhecimento e preservação desta tradição secular. O Património Cultural, Instituto Público, anunciou o início da consulta pública do projeto de decisão de inscrição da Feira da Golgã no Inventário Nacional do Património Cultural Imaterial, um procedimento que decorrerá durante 30 dias. O autarca considerou que o início do processo representa uma etapa importante para a valorização daquele certame, conhecido pela realização da Feira Nacional do Cavalo.
12: Sim, é importante, quer dizer, significa que o processo está a andar, tanto para a Golgã como para a Feira Nacional do Cavalo, para a Feira da Golgã, que é oficialmente o projeto que vai à avaliação e à classificação. É extremamente importante, na medida em que é mais um passo para vermos o nosso património, as nossas culturas conhecidas e preservadas. Eu tenho a certeza disso, primeiro pela sua antiguidade, segundo pelas suas características próprias e únicas, não só em Portugal como no mundo, porque isto faz parte também de um objetivo um bocadinho maior de sermos reconhecidos pela Unesco. E portanto temos um evento que é secular, temos um evento com características únicas na medida em que pessoas e animais convivem lado a lado, em perfeita harmonia, digamos assim. Temos tradições únicas que ali são preservadas, como por exemplo os corrieiros, que produzem material equestre que vão vivendê-lo. Temos no mesmo espaço, há centenas de anos, produtores de todo o país que vão ali mostrar os seus produtos, quer sejam alimentares, quer sejam artesãos, e portanto é um evento único, é um certame do mais português que pode existir, e portanto tem todas as condições e todo o potencial para ser considerado património imaterial. Pronto, houve aqui um grande trabalho de recolha de informação que nasceu da Associação Feira Nacional do Cavalo. Aqui o que foi necessário fazer foi reunir muita documentação histórica, a história da feira, imagens também que ajudam a suportar toda a história. Portanto, em termos de associações locais, não houve assim grande envolvimento, mas houve um trabalho de documentação muito, muito importante levado pela equipa de consultoria que nos prestou este trabalho. Depois também muitos dos diretores da feira, atuais e antigos, que foram partilhando documentação que tinham na sua posse, e histórias também, e histórias e factos, dados que tinham em sua posse. Claro, o ponto de vista turístico, o objetivo turístico é sempre muito importante. Aqui a ideia proteger, digamos assim, a feira de uma forma mais oficial, portanto, que isso passa, mas depois poder ter este reconhecimento divulgado, o que vai certamente atrair mais turistas.
0: A concretizar-se, acrescentou ainda o autarca, a Feira da Golgã passaria a juntar-se à reserva da biosfera do Polo do Boquilobo, na Golgã, como o segundo reconhecimento da Unesco no concelho. Gypsy Kings by Diego Baleardo, Kalema, Slow G, Veig e Sara Correia encontram-se entre os participantes da edição deste ano do Festival do Crato, que começa hoje nesta Vila Alentejana. Promovido pela Câmara do Crato, no distrito de Porto Alegre, o festival decorre no centro da vila, em paralelo com a 40ª Feira de Artesanato e Gastronomia do Concelho do Crato, e arranca hoje naquilo que os promotores classificam de dia extra, com espetáculos de entrada livre, em que atuarão Gypsy Kings, by Diego Baleardo, a Batalha do K-Pop e Elias. Quarta-feira subiram ao palco Bispo, Dub Inc. e Slow G, enquanto na quinta-feira os espetáculos são de Soraya Ramos, Papillon e Veiga. Na sexta-feira as atuações serão de Delfins, Sara Correia e Kalema, enquanto no último dia do festival será a vez de Caretos, Buba Espinho e Callum Scott. A atuação de DJs como Piers, Zanova, Ana Isabela Roja, Cura e o projeto Remember Old Times constam ainda da programação do certame. Os visitantes vão também poder visitar trabalhos expostos na 40ª Feira de Artesanato e Gastronomia do Crato. O Gil Vicente conseguiu ontem o segundo triunfo em dois jogos da edição 2026-27 da Primeira Liga, ao bater em casa o Lanterna Vermelha Casa Pia por 2-0 em encontro da terceira jornada. Gil Martins aos 20 minutos e o espanhol Héctor Hernández aos 45, de grande penalidade, apontaram os tentos do conjunto de Barcelos, que tem um jogo em atraso. Na classificação, o Gil Vicente ascendeu ao quinto lugar com 6 pontos, enquanto o Casa Pia é a única equipa a zero, com nenhum gol marcado e 10 sofridos, segue assim em 18º e último lugar da tabela. O Estrela da Amadora da Primeira Liga de Futebol oficializou hoje a venda da SAD a um consórcio alemão composto por dois grupos de investimento e participação dos futebolistas Thomas Müller, Mats Hummels e Jan Sommer. O negócio envolve a aquisição de 90% do capital social da Sociedade Anónima Desportiva do Estrela da Amadora ao consórcio constituído pelo grupo de investimento KI Group, de origem germânica, que integra os futebolistas como acionistas, e as empresas de investimento AD Vantage e Lead, lideradas pelos empresários Adi Dassler, Jeremy Pressman e ainda Alexander Bent. Os restantes 10% do capital social mantêm-se na posse do clube, respeitando a legislação aplicada à criação e exercício de SAD em Portugal. Os grandes clubes são construídos por pessoas excepcionais. Estamos entusiasmados por fazer parceria com a equipa e ansiosos por apoiá-los enquanto constroem algo especial na Amadora, transmitiu Alexander Benter, da AD Vantage, agora acionista maioritária dos tricolores. A operação de aquisição, que envolveu o pagamento de uma verba a rondar os 40 milhões de euros, conduziu à incorporação de Johannes Mosman como presidente da SAD, tendo o alemão vincado o seu empenho a investir em todos os setores que tornem o Estrela da Amadora forte e competitivo. Portugal é um dos ambientes mais estimulantes do futebol europeu da atualidade, uma liga que revela consistentemente talentos de classe mundial, com um crescimento significativo e reformas pela frente. Estamos empenhados em desenvolver este clube de forma disciplinada e sustentável, investindo nas pessoas certas, na infraestrutura certa e no modelo de futebol certo, para que os adeptos, a comunidade e todos os que estão ligados ao Estrela da Amadora possam orgulhar-se do que construiremos juntos, declarou o empresário alemão de 35 anos. Mosman, que trabalhou como diretor no Bayern de Munique e desenvolveu carreira como futebolista nas camadas jovens, ocupará-se o cargo desempenhado por Paulo Lopo, que deixará o comando da SAD e para já mantém-se como presidente da direção do Clube da Reboleira. E vamos à previsão do tempo para esta quarta-feira, dia 26 de agosto. Conta com o céu em geral muito nublado, diminuindo de nebulosidade a partir da tarde. Períodos de chuva, passando gradualmente a regime de aguaceiros de norte para sul a partir do meio da manhã, que poderão ser por vezes fortes nas regiões norte e centro. Possibilidade de ocorrência de trovoada nas regiões norte e centro. Vento fraco a moderado, soprando por vezes forte na faixa costeira ocidental a norte do Cabo Espichel durante a manhã e sendo moderado a forte nas terras altas. Há uma pequena descida de temperatura, em especial da máxima. Conto com máxima de 21 graus no Porto, 22 em Vila de Rei, 23 em Coimbra, 24 em Lisboa, Faro, Abrantes, Chardoal, Mação e Gavião, 25 graus em Constância, 26 em Santarém, em Trocamento, Barquinha e Ponte de Açor. Quanto a notícias, é tudo. Continue connosco. Desejo-lhe uma muito boa tarde.
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6: E se há uma música especial na sua vida, pode ter a certeza que a qualquer momento a vai ouvir aqui hoje, na Tajid. Espero que a playlist que escolhi para esta noite seja mesmo do seu agrado. Deixe-se ficar desse lado connosco. Boa noite.

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0: E é tão bom saber que está aí desse lado para ouvir todas as músicas que escolhi hoje. Espero que goste e seja muito bem-vindo.
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2: Se só agora se ligou à Rádio Tagit, saiba que eu sou a Joana Ramos e que faço diariamente esta viagem entre as 20 e as 24 horas. Uma viagem cheia de grandes músicas que tenho todo o gosto em partilhar consigo.
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0: Olá, eu sou a Joana Ramos e estou consigo aqui nas noites da rádio até ao final do dia em radiotagido.pt. Obrigada por estar desse lado.
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0: dos maiores prazeres que tenho é poder levar até si as grandes músicas de todos os tempos que só a Taji lhe dá a ouvir. E eu sei que também gosta, por isso fique por aí. Boa noite, seja muito bem-vinda à Taji, a rádio dos bons velhos tempos.
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5: Seja bem-vindo à emissão da Rádio dos Bons Velhos Tempos. Esta é a única que lhe dá a ouvir músicas que você pensava que nunca mais ia ouvir na rádio. Rádio Tágide, de Abrantes para todo o mundo, no seu PC, no seu tablet ou no seu telemóvel, em radiotágide.pt. Aproveito para recordar e obrigada por me fazer companhia.

Só na Tágio lhe damos a música que já não houve em mais lado nenhum. Eu escolhi um par delas para ouvirmos juntos no início de cada noite. Fique por aí para as recordarmos juntos. E depois da meia-noite pode continuar bem ligado ao longo da madrugada com o Luís Barbosa até às 4 da manhã. Depois das 4 chega o Aurélio Luís. E depois às 6 é a Helena Gomes quem lhe faz a melhor.

0: Se é boa música que procura ouvir esta noite, deixe-me que lhe diga que preparei para hoje uma grande seleção musical. Está, portanto, no sítio certo para passar uma noite fantástica com músicas extraordinárias. Muito obrigada por estar connosco. Fique por aí.
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3: Muito boa noite. O Tramagal passou a ter um espaço público com o nome de Otávio Félix de Oliveira, numa homenagem a um dos seus mais ilustres conterrâneos, falecido em 2025. O memorial foi descerrado este domingo, 23 de agosto, num largo situado entre a Rua da Barca, onde se encontrava a casa dos avós do homenageado, e a Rua Comendador Eduardo Duarte Ferreira, junto ao local onde funcionou a metalúrgica Duarte Ferreira. A cerimónia adquiriu um significado ainda maior por coincidir com os 40 anos da elevação do Tramagal a Vila, processo no qual Otávio Félix de Oliveira teve um papel determinante. A chuva obrigou a transferir a sessão institucional para as instalações da Sociedade Artística Tramagalense, mas não impediu o descerramento do memorial. Em nome do grupo de amigos que promoveu a homenagem, Fernando Brazão recordou o percurso de uma amizade que começou ainda na infância. Descreveu Otávio como um profissional dedicado, competente e exigente consigo próprio, mas também como alguém que sabia ouvir e respeitar opiniões diferentes.
4: Porque falar do Otávio não é simplesmente falar de um amigo. É falar de uma pessoa que fez parte da nossa vida. Desde a nossa infância e todas as brincadeiras que eram normais entre vizinhos, porque era porta com porta, brincadeiras da aldeia, o andar na rua a pular e a saltar todo o dia, passando pela juventude, entrando na universidade, as explicações de matemática, pelos momentos de vivência política que atravessámos na época das mudanças globais do país, década de 70, princípio de 80, o amor e a defesa das convicções que tínhamos para a melhoria da sociedade, entregando-se às causas em que acreditava, tendo deixado em cada uma delas um pouco de si. Otávio foi um profissional dedicado, competente e exigente consigo próprio, mas acima de tudo foi alguém que nunca encarou o trabalho apenas como uma obrigação. Para ele, fazer bem era uma questão de princípio, nos vários cargos que desempenhou, e como eu costumo dizer, fazer bem leva ao mesmo tempo que fazer menos bem ou fazer mal.
3: Um dos momentos de maior destaque da cerimónia foi a intervenção de Pedro Passos Coelho, antigo primeiro-ministro e antigo líder do PSD, que conheceu Otávio Félix de Oliveira desde o início dos anos 80. Passos Coelho recordou o percurso político de Otávio na juventude social-democrata e, sobretudo, a competência profissional que lhe reconheceu ao longo de décadas. Descreveu-o como uma pessoa calma, voluntariosa, realista e prática, que não desistia facilmente de encontrar soluções.
5: Portanto, recordo com muito carinho, recordo como uma pessoa séria, uma pessoa que estava sempre disponível para ajudar os outros, uma pessoa multifacetada, como já aqui foi recordado, com muito interesse na história do Tramagal. Eu recordo-me da importância que ele adquiriu na altura em que se criou o movimento para elevar o Tramagal à Vila, que hoje assinala os 40 anos. Era um homem que andava sempre a vasculhar a história e, portanto, não sei como é que arranjava tempo para tudo, porque realmente aquilo devia consumir imenso tempo lá. Ainda deu aulas, ainda esteve ligado ao Instituto Politécnico de Santarém. Na altura, ao que veio a ser a Universidade da Beira Interior, ele ainda teve um período em que lecionou. E podia fazê-lo porque aliava ao saber teórico um saber prático muito grande, muitas vezes as nossas universidades perdem.
3: Pedro Passos Coelho destacou o papel de Otávio na concepção e execução da Garantia Jovem, programa que permitiu a muitos milhares de jovens portugueses aceder a estágios profissionais e oportunidades de emprego. O incêndio que deflagrou no sábado, dia 22 de agosto, em Mouriscas, no concelho de Abrantes, provocou danos em algumas tubagens e uniões de captação de água da Fonte dos Amores, podendo causar interrupções no abastecimento nos próximos dias. A Junta de Freguesia de Mouriscas informou através das redes sociais que houve tubagem da Fonte dos Amores que queimou devido ao incêndio que atingiu a freguesia nos dias 22 e 23 de agosto, adiantando que poderá haver algum período com interrupção da água. Em declarações à Antena Livre, a Presidente da Junta de Freguesia de Mouriscas, Paula Lopes, explicou que o incêndio passou pela zona onde se encontra a tubagem da captação que conduz a água até à Fonte dos Amores.
6: Foi uns dias muito complicados, onde houve o incêndio e que queimou alguma área, infelizmente, mas felizmente não afetou casas nenhumas, nem ninguém ficou desalojado nem nada, por isso felizmente. E agradeço, aproveito para agradecer aos bombeiros que foram incansáveis. Uhum. E é assim, o que estragou aqui na freguesia foi mais algumas uniões e tubagens na parte da Fonte dos Amores. Hoje já estamos a proceder à manutenção e à reparação dessas tubagens que foram queimadas.
7: Ou seja, só para que se perceba, o incêndio passou pela zona onde passa a tubagem, na captação de água da que vai ter depois à Fonte dos Amores.
6: Sim. Não queimou a mina, mas passou na zona onde passa a tubagem. Uhum. E houve certos sítios que o calor era imenso e então derreteu algumas uniões. Uhum. Alguns pontos ficaram mais fracos também. Estamos a tratar do assunto. Hoje eles foram para lá, em princípio hoje fica resolvido, mas eu quero aguardar mais uns tempos para proceder novamente às análises das águas para ver se está tudo bem.
3: A autarca aconselha por isso a quem habitualmente utiliza a Fonte dos Amores a aguardar por uma indicação oficial da Junta de Freguesia através dos seus canais de comunicação, confirmando que as análises realizadas garantem a qualidade da água. Gypsy Kings by Diego Baleardo, Kalema, Slow G, Veig e Sara Correia contam-se entre os participantes na edição 2026 do Festival do Crato, que começa hoje naquela vila alentejana. Promovido pela Câmara do Crato no distrito de Porto Alegre, o festival decorre no centro da vila, em paralelo com a 40ª Feira de Artesanato e Gastronomia do Conselho do Crato, e arranca hoje naquele que os promotores classificam de dia extra, com espetáculos de entrada livre, em que atuarão Gypsy Kings by Diego Baleardo, A Batalha do K-Pop e Elias. Quarta-feira subiram ao palco Bispo, Dub Inc e Slow G, enquanto na quinta-feira os espetáculos são de Soraya Ramos, Papillon e Veig. Na sexta-feira as atuações serão de Delfins, Sara Correia e Kalema, enquanto no último dia do festival será a vez de Caretos, Buba Espinho e Callum Scott. A atuação de DJ com Piers, Zanova, Ana Isabela Roja, Cura e o projeto Remember Old Time constam ainda da programação do certame. Os visitantes vão também poder visitar trabalhos expostos na 40ª Feira de Artesanato e Gastronomia do Crato. O Gil Vicente conseguiu ontem o segundo triunfo em dois jogos na edição 2026-27 da Primeira Liga, ao bater em casa o Lanterna Vermelha Casa Pia por 2-0 em encontro da terceira jornada. Gil Martins aos 20 minutos e o espanhol Héctor Hernández aos 45 de grande penalidade apontaram os tentos do conjunto de Barcelos, que tem um jogo em atraso. Na classificação, o Gil Vicente ascendeu ao quinto lugar com 6 pontos, enquanto o Casa Pia é a única equipa a zero, com nenhum um golo marcado e 10 sofridos, seguindo em 18º classificado e último. Quanto a notícias é tudo, continuo na nossa companhia, desejo-lhe uma muito boa noite.
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Se só agora chegou à nossa companhia, saiba que já iniciámos a viagem de hoje até à meia-noite aqui na Rádio Tágido. Eu sou a Joana Ramos e faço-lhe companhia, como sempre, todos os dias neste horário. Seja muito bem-vindo. Fique por aí. 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

0: tudo a passar.
1: Seja muito bem-vindo às noites da Rádio Tágide, em radiotágide.pt. Eu sou a Joana Ramos e tenho muito gosto em fazer-lhe companhia até à meia-noite. Fique por aí comigo, é bom saber que está ligado connosco.
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3: E se só agora se liga connosco, seja muito bem-vindo. Saiba que no início de cada noite, na Tágid, sou eu, Joana Ramos, quem escolhe todas as músicas que vão tocando por aqui. Tenha uma grande noite com a rádio dos bons velhos tempos.

E é assim que acontece, cheio de boa música, o final de cada dia entre as 20 e a meia-noite na Rádio dos Bons Velhos Tempos. www.radiotagido.pt. Seja muito bem-vindo.

0: Na Rádio dos Bons Velhos Tempos passam todas as músicas da sua vida. Obrigada por estar aí comigo. Tenha uma excelente noite.
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0: Boa noite, está com a Tajid em www.radiotajid.pt. Para além das grandes músicas que trago para si, pode também espreitar as últimas notícias regionais, nacionais, internacionais e ainda do mundo da música no nosso site com o carimbo da Media One. Seja muito bem-vindo.
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Espero que lhe saiba tão bem assim ouvir as músicas que trouxe para esta noite, como me sabe a mim passá-las e ouvi-las aqui deste lado. Foram escolhidas a dedo para lhe fazer a melhor companhia possível. Obrigada por estar desse lado. 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

Está a ouvir a Rádio Tágil, a rádio dos bons velhos tempos, que lhe dá a ouvir músicas intemporais, daquelas que é sempre bom recordar. Algumas até com alguma emoção. É isso que lhe trago todos os dias em radiotágil.pt. Espero que goste, seja muito bem-vindo.

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4: E assim vai acontecendo mais uma noite com a melhor música de sempre. É assim na rádio dos bons velhos tempos. Seja muito bem-vinda à Tágide e obrigada por me fazer companhia.

0: www.radiotagit.pt. É aqui que pode ouvir todos os dias, a qualquer hora, aquelas músicas que nos transportam até outros tempos. À nossa juventude, talvez, que nos põe um sorriso na boca e o pensamento lá longe, que tem o poder de nos trazer um bocadinho de felicidade. E eu espero conseguir trazer disso esta noite. Faça-me companhia, é bom saber que está aí.
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1: E assim acontece nas noites da Tágide, irmos lá atrás no tempo buscar grandes músicas. Eu diria até as melhores músicas de sempre. É aqui na Rádio dos Bons Velhos Tempos que pode ouvir todas as músicas da sua vida. Eu sou a Joana Ramos e desejo-lhes uma fantástica noite na nossa companhia.

E cá estou eu a dar boa música. O meu nome é Joana Ramos e espero que goste das músicas que hoje partilho consigo e que nos fazem voltar aos bons velhos tempos. Obrigada por estar desse lado.

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4: Nas madrugadas da tarde se ouve grandes recordações. Todos os dias, até às 4 da manhã, trago uma mão cheia de boa música para recordarmos juntos. Boa noite.

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meia-noite até às 4 da manhã, na rádio dos bons velhos tempos, passam todas as músicas da sua vida. Obrigado por estar aí comigo. Tenha uma excelente noite.

0: Se a sua vida tem uma música, pode ter a certeza que a qualquer momento a vai ouvir aqui na Tágida. Espero que a playlist que escolhi para esta noite seja mesmo do seu agrado. Deixe-se ficar desse lado conosco.
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3: Muito boa noite. O Tramagal passou a ter um espaço público com o nome de Otávio Félix de Oliveira, numa homenagem a um dos seus mais ilustres conterrâneos, falecido em 2025. O memorial foi descerrado este domingo, 23 de agosto, num largo situado entre a Rua da Barca, onde se encontrava a casa dos avós do homenageado, e a Rua Comendador Eduardo Duarte Ferreira, junto ao local onde funcionou a metalúrgica Duarte Ferreira. A cerimónia adquiriu um significado ainda maior por coincidir com os 40 anos da elevação do Tramagal a vila, processo no qual Otávio Félix de Oliveira teve um papel determinante. A chuva obrigou a transferir a sessão institucional para as instalações da Sociedade Artística Tramagalense, mas não impediu o descerramento do memorial. Em nome do grupo de amigos que promoveu a homenagem, Fernando Brazão recordou o percurso de uma amizade que começou ainda na infância, descreveu Otávio como um profissional dedicado, competente e exigente consigo próprio, mas também como alguém que sabia ouvir e respeitar opiniões diferentes.
4: Porque falar do Otávio não é simplesmente falar de um amigo. É falar de uma pessoa que fez parte da nossa vida. Desde a nossa infância e todas as brincadeiras que eram normais entre vizinhos, porque era porta com porta, brincadeiras da aldeia, o andar na rua a pular e a saltar todo o dia, passando pela juventude, entrando na universidade, as explicações de matemática, pelos momentos de vivência política que atravessámos na época das mudanças globais do país, década de 70, princípio de 80, o amor e a defesa das convicções que tínhamos para a melhoria da sociedade, entregando-se às causas em que acreditava, tendo deixado em cada uma delas um pouco de si. Otávio foi um profissional dedicado, competente e exigente consigo próprio, mas acima de tudo foi alguém que nunca encarou o trabalho apenas como uma obrigação. Para ele, fazer bem era uma questão de princípio, nos vários cargos que desempenhou, e como que eu costumo dizer, fazer bem leva ao mesmo tempo que fazer menos bem ou fazer mal.
3: Um dos momentos de maior destaque da cerimónia foi a intervenção de Pedro Passos Coelho, antigo primeiro-ministro e antigo líder do PSD, que conheceu Otávio Félix de Oliveira desde o início dos anos 80. Passos Coelho recordou o percurso político de Otávio na juventude social-democrata e, sobretudo, a competência profissional que lhe reconheceu ao longo de décadas. Descreveu-o como uma pessoa calma, voluntariosa, realista e prática, que não desistia facilmente de encontrar soluções.
5: Portanto, recordo com muito carinho, recordo como uma pessoa séria, uma pessoa que estava sempre disponível para ajudar os outros, uma pessoa multifacetada, como já aqui foi recordado, com muito interesse na história do Tramagal. Eu recordo-me da importância que ele adquiriu na altura em que se criou o movimento para elevar o Tramagal à vila, que hoje assinala os 40 anos. Era um homem que andava sempre a vasculhar a história e, portanto, não sei como é que arranjava tempo para tudo, porque realmente aquilo devia consumir imenso tempo lá. Ainda deu aulas, ainda esteve ligado ao Instituto Politécnico de Santarém. Na altura, ao que veio a ser a Universidade da Beira Interior, ele ainda teve um período em que lecionou. E podia fazê-lo porque aliava ao saber teórico um saber prático muito grande, que muitas vezes as nossas universidades perdem.
3: Pedro Passos Coelho destacou o papel de Otávio na concepção e execução da Garantia Jovem, programa que permitiu a muitos milhares de jovens portugueses aceder a estágios profissionais e oportunidades de emprego. O incêndio que deflagrou no sábado, dia 22 de agosto, em Mouriscas, no concelho de Abrantes, provocou danos em algumas tubagens e uniões de captação de água da Fonte dos Amores, podendo causar interrupções no abastecimento nos próximos dias. A Junta de Freguesia de Mouriscas informou através das redes sociais que houve tubagem da Fonte dos Amores que queimou devido ao incêndio que atingiu a freguesia nos dias 22 e 23 de agosto, adiantando que poderá haver algum período com interrupção da água. Declarações à Antena Livre, a Presidente da Junta de Freguesia de Mouriscas, Paula Lopes, explicou que o incêndio passou pela zona onde se encontra a tubagem da captação que conduz a água até à Fonte dos Amores.
6: Foi uns dias muito complicados, onde houve o incêndio e que queimou alguma área, infelizmente, mas felizmente não afetou casas nenhumas, nem ninguém ficou desalojado nem nada, por isso felizmente. E agradeço, aproveito para agradecer aos bombeiros que foram incansáveis. Uhum. E é assim, o que estragou aqui na freguesia foi mais algumas uniões e tubagens na parte da Fonte dos Amores. Hoje já estamos a proceder à manutenção e à reparação dessas tubagens que foram queimadas.
7: Ou seja, só para que se perceba, o incêndio passou pela zona onde passa a tubagem, na captação de água que vai ter depois à Fonte dos Amores.
6: Sim. Não queimou a mina, mas passou na zona onde passa a tubagem. Uhum. E houve certos sítios que o calor era imenso e então derreteu algumas uniões. Uhum. Alguns pontos ficaram mais fracos também. Estamos a tratar do assunto. Hoje eles foram para lá, em princípio hoje fica resolvido, mas eu quero aguardar mais uns tempos para proceder novamente às análises das águas para ver se está tudo bem.
3: A autarca aconselha por isso a quem habitualmente utiliza a Fonte dos Amores a aguardar por uma indicação oficial da Junta de Freguesia através dos seus canais de comunicação, confirmando que as análises realizadas garantem a qualidade da água. Gypsy Kings, by Diego Baleardo, Kalema, Slow G, Veig e Sara Correia contam-se entre os participantes na edição 2026 do Festival do Crato, que começa hoje naquela vila alentejana. Promovido pela Câmara do Crato no distrito de Porto Alegre, o festival decorre no centro da vila, em paralelo com a 40ª Feira de Artesanato e Gastronomia do Concelho do Crato, e arranca hoje naquele que os promotores classificam de dia extra, com espetáculos de entrada livre, em que atuarão Gypsy Kings by Diego Baleardo, A Batalha do K-Pop e Elias. Quarta-feira subiram ao palco Bispo, Dub Inc e Slow G, enquanto na quinta-feira os espetáculos são de Soraya Ramos, Papillon e Veig. Na sexta-feira as atuações serão de Delfins, Sara Correia e Kalema, enquanto no último dia do festival será a vez de Caretos, Buba Espinho e Callum Scott. A atuação de DJ com Piers, Zanova, Ana Isabela Roja, Cura e o projeto Remember Old Time constam ainda da programação do certame. Os visitantes vão também poder visitar trabalhos expostos na 40ª Feira de Artesanato e Gastronomia do Crato. O Gil Vicente conseguiu ontem o segundo triunfo em dois jogos na edição 2026-27 da Primeira Liga, ao bater em casa o Lanterna Vermelha Casa Pia por 2-0 em encontro da terceira jornada. Gil Martins aos 20 minutos e o espanhol Héctor Hernández aos 45 de grande penalidade apontaram os tentos do conjunto de Barcelos, que tem um jogo em atraso. Na classificação, o Gil Vicente ascendeu ao quinto lugar com 6 pontos, enquanto o Casa Pia é a única equipa a zero, com nenhum um golo marcado e 10 sofridos, seguindo em 18º classificado e último. Quanto a notícias é tudo, continuo na nossa companhia, desejo-lhe uma muito boa noite.
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0: Se só agora chegou à nossa companhia, saiba que já iniciamos a viagem de hoje até às 4 da manhã, aqui na Rádio Tárgido. Eu sou o Luís Barbosa e faço-lhe companhia, como sempre, todos os dias neste horário. Seja muito bem-vindo.

0: espero que lhe saiba tão bem assim ouvir as músicas que trouxe para esta noite, como me sabe a mim passá-las e ouvi-las aqui deste lado. Foram escolhidas a dedo para lhe fazer a melhor companhia possível. Tenha uma boa noite de trabalho, se for o caso. E se não for, bom descanso. Boa noite.
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À nossa juventude, talvez, que nos põe um sorriso na boca e o pensamento lá longe, que tem o poder de nos trazer um bocadinho de felicidade. Eu espero conseguir trazer-lhe isto esta noite. Faça-me companhia. Tenha uma boa noite.